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3: Abra sua Bíblia no Salmo de número 128. O Salmo de número 128 é um salmo que, se nós pudéssemos dar um título para ele, o título seria: Feliz o lar onde Deus é honrado. Feliz o lar aonde Deus é honrado. O Salmo 128 diz: Bem-aventurado aquele que teme ao Senhor e anda nos seus caminhos, pois comerás do trabalho das tuas mãos, feliz serás e te irá bem. A tua mulher será como a videira frutífera aos lados da tua casa, os seus filhos como plantas de oliveira à roda da tua mesa. Eis assim será abençoado o homem que teme ao Senhor. O Senhor te abençoará desde Sião, e tu verás o homem de Jerusalém e todos os dias da tua vida. E tu verás o bem de Jerusalém em todos os dias da tua vida, e verás os filhos de teus filhos e paz sobre Israel. O livro de Salmo foi e continua sendo como guia devocional, livro de orações, inário do povo de Deus. O livro de Salmo é formado por 150 salmos. E o Salmo 128 faz parte de um grupo, ou por que não dizer de um conjunto de salmos, de 15 salmos, conhecido como o Salmo do Caminhante, o Salmo da Jornada, o Salmo da Estrada, o Salmo de Romagem. Por quê? Porque era um dos salmos que as famílias israelitas que iam para Jerusalém, em uma das três festas mais importantes, elas iam cantando o Salmo de número 120, 121, 122, até o Salmo 134. As famílias iam cantando estes salmos todas as vezes que a família ia para Jerusalém. Esse salmo, a semelhança do Salmo de número 127, escrito por Salomão, o Salmo 128, não se sabe quem o escreveu. Nós sabemos que é um texto inspirado por Deus, porque está inserido no cânon sagrado. Aquela viagem durava dias, e os judeus iam debaixo daquele sol causticante. E esta mensagem do Salmo servia para motivar, para inspirar, para enchê-los de esperança e de alegria. E este Salmo, à semelhança do 127, fala de família. Agora é interessante que o Salmo 127 usa como figura a guerra. E eis que os filhos serão herança do Senhor e o fruto do ventre o seu galardão como flechas na mão do guerreiro, assim os filhos são os filhos da mocidade. Mas no verso 1: se o Senhor não guardar a cidade, em vão vigia a sentinela. Está falando está usando a figura de soldado, de sentinelas, de guerreiros. Porém, o Salmo 128 usa a figura do campo, do camponês. E o salmo começa assim, 128, bem-aventurado, ou seja, feliz aquele que teme ao Senhor e anda nos seus caminhos. É um salmo que apresenta para todos nós o ideal de felicidade bíblica, o ideal de felicidade para um judeu lá no Oriente. Um ideal de felicidade. E qual seria esse ideal de felicidade? Ter trabalho, ter esposa, ter filhos, ter uma vida longa e ter netos. Esse era o ideal de felicidade para um judeu naquele tempo. Ter uma lavoura, ter um campo, ter um sítio, ter uma chácara, ter uma fazenda, ter trabalho, ter uma esposa, ter filhos, ter uma vida longa e também poder ver os netos. E verás os filhos dos teus filhos, pais sobre Israel. Agora preste atenção como começa o salmo. Feliz aquele que teme ao Senhor e anda nos seus caminhos. Feliz. Mas afinal de contas, qual é o conceito de felicidade? Se eu perguntasse para você hoje, o que é felicidade para você? O que é ser feliz para você? O que é ser feliz para você? Aristóteles disse que a felicidade é o maior desejo dos seres humanos. A felicidade é o maior desejo dos seres humanos. Aristóteles ainda diz que a felicidade é um estilo de vida. Com frequência eu digo para os casais, entre ter razão e ser feliz, escolha ser feliz. Mas o que é ser feliz? Augusto Cury diz: ser feliz é deixar de ser vítima dos problemas e se tornar autor da própria história. Ser feliz é deixar de ser vítima dos problemas e se tornar autor da própria história. É agradecer a Deus a cada manhã pelo milagre da vida. Ser feliz é não ter medo dos próprios sentimentos. É saber falar de si mesmo, é ter coragem para ouvir um não, é ter segurança para receber uma crítica, mesmo que injusta. Mas eu quero dar uma definição muito prática, bíblica e clara de felicidade. À luz da palavra de Deus, ser feliz é ter paz com Deus, paz consigo mesmo e paz com o próximo. Ser feliz é ter paz com Deus, paz consigo mesmo e paz com o próximo. Se você tiver isso, você pode estar no deserto, você pode estar no vale, você pode estar vivendo qualquer situação adversa. Se você tiver paz com Deus, se você tiver paz consigo mesmo, se você tiver paz com o próximo, principalmente dentro da sua casa, você é feliz. Porém, o salmista diz: como é feliz aquele que teme ao Senhor. Não é aquele que tem medo do Senhor, mas é aquele que tem um amor que gera respeito pelo Senhor. É aquele que honra, reconhece, honra a Ele, o reconhecendo como Senhor da sua vida. E porque ele o reconhece como Senhor da sua vida, o seu prazer é em viver para agradá-lo. Como ele reconhece o Senhor, como Senhor da sua vida, o seu prazer é viver para agradá-lo. Nesse sentido, ele teme ao Senhor. Agora a Bíblia diz no verso de número 2, pois comerás do trabalho das tuas mãos, feliz serás e te irá bem. O Salmo diz que o trabalho também gera felicidade, o trabalho também gera alegria, e ele associa o trabalho, ou por que não dizer em algumas versões, diz feliz e próspero serás, ou seja, ele coloca felicidade e prosperidade logo depois do trabalho. Do trabalho das tuas mãos comerás, feliz serás e tudo te irá bem. Olhem para cá, por favor. Como eu gostaria que todos os rapazes que estão namorando estivessem aqui. Porque esse salmo é dirigido para o homem antes de se casar, mas que será o homem da casa. Está falando primeiro com o homem solteiro, logo em seguida vem o homem casado, logo em seguida vem o homem pai, logo em seguida vem o homem avô. Mas primeiro fala com o homem solteiro, mas que está se preparando para casar, porque em seguida diz, a tua esposa, a tua mulher, será. Está falando com o noivo, está falando com aquele que está namorando, está falando com aquele que pensa em constituir uma família com aquela com a qual ele já está noivo. E diz assim, do trabalho, das tuas mãos comerás. Você não vai comer do trabalho das mãos do sogro. Você não vai comer do trabalho das mãos da sogra. Você não vai comer do trabalho das mãos solidárias da comunidade a que você pertence. Não, diz, do trabalho das tuas mãos comerás. Preste atenção, homens. A Bíblia coloca o homem no mercado de trabalho. Por quê? Porque o homem tem três responsabilidades básicas como líder, cabeça de uma família. Primeiro, a responsabilidade de dar proteção. Segundo, a responsabilidade de dar provisão. Terceiro, a responsabilidade de dar direção. Repete comigo: provisão, direção, proteção. Outra vez: provisão, proteção, direção. Isso tem a ver com maturidade. Isso tem a ver com responsabilidade. Isso tem a ver com integridade. À luz desse texto, eu compreendo que casamento não é para meninos. Casamento é para homens. Eu vou repetir. Casamento é para homem. Casamento não é para meninos. Porque requer maturidade, responsabilidade e integridade. Trabalho fala de serviço. Serviço tem a ver com servir. Por isso, quem não serve, não serve para casar e nem para constituir família. Veja o que Paulo disse na carta aos Efésios, capítulo 6, versos 7 e 8. Sirvam aos seus senhores de boa vontade, como servindo ao Senhor e não aos homens. Provérbios 14, verso 23. Todo trabalho árduo traz proveito, mas só falar leva à pobreza. Provérbios 12, verso 24. As mãos diligentes governarão, mas os preguiçosos acabarão como escravos. Presta atenção. As mãos do trabalhador, as mãos dos que vão à luta, as mãos dos que não têm preguiça, as mãos do diligente, preste atenção, governarão. Olha como está escrito na Bíblia a mensagem: o que é proativo, que tem iniciativa própria, que acorda cedo, que vai atrás, que arregaça as mangas, sobressai e se torna líder. Mas o preguiçoso não tem jeito, será dominado. Interessante. Quem inventou o trabalho não foi o diabo. Quem inventou o trabalho não foi Satanás. Trabalho é iniciativa de Deus. Ele faz Adão, o coloca no jardim e diz: estou te colocando aqui para você cultivar e para você guardar. Êxodo capítulo 20, verso 9 ao 11, aonde Deus dá aos homens, através de Moisés, a lei, o decálogo: 6 dias trabalharás e farás toda a tua obra. Provérbios 20, verso 13, não ames o sono, para que não empobreças. Diga para o irmão ao lado: quem dorme muito ficará pobre. Morrerá pobre. Então eu sei que muitos solteiros e muitas solteiras estão me ouvindo, e a primeira parte do Salmo está falando com um homem que ainda não casou-se, mas que está indo para o casamento. Preste atenção aqui. Quantas não se casaram ainda? Levante a mão. Meninas que não se casaram, levante a mão assim, bem alto, por favor. Ok, que bom que vocês vieram. Comecem bem. Comecem com um rapaz que gosta de trabalhar. Porque quem nada faz, nada vale. Quem nada faz, nada vale. Para com essa história, menina. Mamãe, estou namorando. E ele é um gato. Pastor, agora vai, pastor. Ele é um gato, pastor. Até hoje eu estou procurando saber para que serve o gato. Você conhece algum gato guia? Você já viu algum policial no aeroporto com um gato cheirando as malas? Você já viu algum boiadeiro usando um gato para ajudar ele a tocar os boi? Você já viu algum caçador com um gato caçando? Só se for rato. Você já viu algum gato guardando a casa? Já viu? Eu nunca vi um bicho mais preguiçoso do que o gato, gente. Você olha para a cara do gato, você fica com preguiça. Gato não toma banho. Gato é folgado, gente. Eu vou dar um conselho para as meninas: escapa-te por tua vida dos rapazes que têm espírito de gato. Agora, não são só os rapazes que precisam acordar para a vida nesse sentido. Cuidado com as meninas gatinhas que dormem até o meio-dia, acordam mal-humoradas. Quando a sua filha pré-adolescente acordar mal-humorada e reclamar de tudo, pergunta para ela: quem paga a conta de luz? É você? Não? E a conta de água? Também não. E a comida? Você paga? Também não. E o aluguel você paga? Também não. E a gasolina do carro que te leva, você paga? Também não. Você paga manicure, pedicure, cabeleireiro? Também não. Você paga academia? Também não. Então quem deveria estar estressado sou eu, pô. Pai que paga tudo isso. Você tem que levantar dando glória a Deus e deitar dando glória a Deus. Cuidado, rapaz, com as meninas que não servem em casa para nada. Sabe por quê? Um grande marido começa com um bom filho. Quatro perguntas os pais deveriam fazer para a moça que chega pedindo para namorar com aquele rapaz. Quatro perguntas. Primeira pergunta: filha, você se casaria com o Deus dele? Qual é o Deus dele? Que Deus ele serve? Segundo, filha, você se casaria com os valores dele? Quais são os valores dele? Terceira pergunta: você se casaria com a família dele? Porque casar é como comprar um CD. Você gosta de uma música e leva 15 para casa. E não tem como casar e eliminar, excluir, sepultar a família do outro. Existe ex-mulher, esposa, ex-marido, mas não existe ex-mãe, ex-pai, ex-filho. Você se casaria com a família dele? Você se casaria com a missão de vida?

responsabilidade. Isso aqui está falando de integridade. Para ser o homem da casa, precisa ter responsabilidade. Casamento é para homem e não para meninos. Isso aqui está falando de maturidade, responsabilidade. Isso aqui está falando de integridade de caráter. Mas o verso de número 3, agora está falando do homem da casa com a sua esposa. A tua mulher será como a videira frutífera no interior da sua casa. A tua mulher será como videira frutífera no interior da sua casa. Duas plantas eram nacionalmente muito importantes para Israel: a videira, porque produziu vinho, e a oliveira, por causa do azeite. A tua mulher será como uma videira frutífera no interior. Fala daquela parte na tenda, no interior, espaço da mulher. Por isso, amados, é preciso deixar muito claro: a mulher deve se casar se for vocacionada para casa. Preste atenção. A mulher, deve, a jovem deve se casar se ela tem vocação para ser do lar, mesmo que ajude o marido trabalhando fora, ela precisa gostar da casa, de casa. Precisa gostar de cozinha, precisa gostar de sala, precisa gostar de quarto, precisa gostar de arrumar a casa, de cozinhar, de lavar, de passar, mesmo que tenha condição financeira para pagar alguém para ajudar, ela precisa gostar de casa. Preste atenção que o texto está dizendo assim: olha, a tua mulher será como a videira frutífera no shopping center. Não. No teatro, no cinema. Não. No templo. Não. Batendo perna na rua. Não. A tua mulher será como videira frutífera no interior da sua casa. E por que videira frutífera? Porque vai produzir alegria, gerando filhos. Mas não só nesse sentido. Da videira sai o vinho. E no Salmo de número 104, relaciona o vinho com alegria. Retraduzindo esse texto: a tua mulher será uma fonte de alegria no interior da sua casa. A sua mulher será uma fonte de alegria no interior da sua casa. Uma fonte de alegria como esposa. Uma fonte de alegria como mãe. Não verá os filhos como pragas. Não verá, ela não verá os filhos como estorvo. Não verá os filhos como problema. Presta atenção. Todo casal judeu, nessa época, queria ter muitos filhos. A família tinha muitos filhos. 8, 10, 12, 13, 14 filhos. Muitos filhos. Por algumas razões. Primeiro, uma mulher que não gerava

0: batida debaixo de maldição. Cada filho representava uma bênção. Bênção, bênção, bênção, bênção. Presente de Deus. Segundo, porque tinha mais mão de obra. E terceiro, porque todo casal judeu nutria a expectativa de ser mãe do Messias. Dá para você imaginar aquela família enorme sentada ao redor da mesa e o pai olhando para os filhos e pensando: será que esse não é Messias? Será que aquele não é o Messias? Será que aquele outro não é o Messias? Será que aquele outro não é o Messias? Porque todo casal judeu nutria expectativa. Eis a razão porque Ana sofria com a sua esterilidade, por não poder gerar, porque não havia nela essa expectativa. Ela não podia nutrir a expectativa de ser mãe do Messias. Porque toda mulher judia nutria a expectativa de ser mãe de Jesus, de ser mãe do Messias. Esta mulher era fonte de alegria como esposa, mãe e avó no interior da sua casa. Qual o perfil desta mulher que é fonte de alegria à luz da Bíblia? Qual o perfil da mulher que é fonte de alegria no interior da casa à luz da Bíblia? Primeiro, Provérbios 14, 1. Ela edifica a sua casa. Ela constrói, ela levanta, ela ergue a sua casa, diferente da tola que com as próprias mãos a derruba. Tudo que ela faz é para edificar. Segundo, Provérbios 12 e 4, ela é a coroa do marido. Repete comigo: a coroa do marido. Mais forte: a coroa do marido. Sabe o que esse texto está dizendo? Ela trata o marido como rei. Que coisa linda! Ela é a coroa do marido. Quantos maridos aqui querem ser tratados pela esposa como rei? Querem que a sua esposa seja a sua coroa? Quantos maridos aqui querem que as esposas tratem vocês como rei? Levante a mão, por favor. Quantos? Bem alto, bem alto. Trate elas como rainha. É simples assim. Quer ser tratado como rei? Trate a sua mulher como rainha. Agora preste atenção. Essa mulher que é fonte de alegria, ela tem espírito manso e dócil. 1 de Pedro 3 e 4. Manso, calma, serena, tranquila. Ela conta até 10. Se precisar, ela conta até 50. Parece com a sua esposa, né, irmão? 4. Provérbios 31 e 26 diz que ela abre a boca com sabedoria. Uma mulher que abre a boca com sabedoria, ela fala o certo, na hora certa, da forma certa, no lugar certo. Número 5, essa mulher que é fonte de alegria, ela tem autoestima. Cantares capítulo 1, versos 5 e 6, muito interessante esse texto. Ela diz assim: olha, os meus irmãos se revoltaram contra mim e me colocaram para guardar as vinhas deles. E eu fiquei tanto tempo exposta ao sol que a minha pele ficou queimada e escurecida. Porém, olha que coisa linda. Porém, eu continuo bela como as cortinas do templo de Salomão. Você lê o livro de Cantares, você vê algo extraordinário nesta mulher. A sua autoestima, a sua autopercepção. Ela diz assim: eu sou o lírio dos vales e a rosa de Sáron. Irmã, a maneira como você se enxerga determina a sua felicidade ou infelicidade. A maneira como você se percebe determina o seu sucesso ou o seu fracasso. A maneira como você se enxerga determina até onde você irá. Eu vejo mulheres bonitas se achando feias. Essa mulher diz: estou com a minha pele escurecida, porque meus irmãos me fizeram ficar exposta no sol, lá na lavoura, cuidando das vinhas deles. Porém, quando eu me vejo, eu me enxergo tão bela como as cortinas do palácio de Salomão. Como é que você se vê? Eu estava em Londres, ministrando, depois do culto fui almoçar com um grupo de esposas de pastores e pastores. E eu e a Rose vimos lá, né, Rose, uma esposa de pastor que estava batalhando para emagrecer. E ela tinha já perdido alguns quilos, não é? Só que ainda não estava no peso ideal. Mas ela fazia cada brincadeira com ela mesma. E ela falava de um jeito assim, como sendo a dona da cocada preta. Ela brincando com a sua própria, com o seu próprio peso. E ela se achava assim, a mais bonita de todas. Eu achei aquilo maravilhoso. Passe a se enxergar como Deus te vê. Quando Deus olha para você, Ele diz: pérola de raro valor. Quando Deus olha para você, Ele diz: você é a menina dos meus olhos. Quando Deus olha para você, Ele diz: você é templo do meu Espírito Santo. Quando Deus olha para você, Ele diz: você é a catedral móvel que transporta a minha glória. Quando Deus olha para você, Ele vê Jesus em você. Por isso, se enxergue como Deus te enxerga. Se perceba como Deus te percebe. E aí, você diz: mas o meu marido, se o teu marido te ama, ele sempre vai olhar para você com as lentes do amor. E essas lentes fazem milagre, gente. Às vezes eu vejo assim algumas irmãs dizendo assim, ó: o marido não é aquela coisa toda, não é? O marido não está com essa corda toda. E eu vejo algumas irmãs falando assim, numa roda: é um gato, não é? É lindo, não é? Olha que maravilhoso. Aí você diz assim: o amor faz milagre. A beleza está nos olhos de quem vê. Presta atenção, a beleza está nos olhos de quem vê. Número 6, Provérbios 31, 23, essa mulher que é fonte de alegria, ela é a causa do sucesso do marido. Irmã, olhe para cá, a maneira como o seu marido se veste revela o tipo de mulher que ele tem. A Bíblia está dizendo que esse homem, ele era respeitado quando se assentava com os anciões na porta por causa da mulher que ele tinha. Preste atenção, uma mulher sábia se torna a causa do sucesso do marido. Vocês ouviram aqui o Delino dizendo: eu liguei para minha mulher e disse para ela: surgiu uma oportunidade, fico aqui ou não? E a mulher sábia disse: fica. Enviou roupa para ele. Preste atenção, mulher visionária, mulher que enxerga além, mulher que se torna a causa do sucesso do marido, porque é positiva, é otimista. Provérbios 31, 24, ela é proativa, tem iniciativa. Aqui diz que esta mulher, ela faz roupa, ela vende roupa, ela avalia uma propriedade, ela compra, ela negocia, ela é proativa, ela não espera o marido empurrar ou uma situação catastrófica obrigá-la. Ela toma iniciativa para fazer as coisas acontecer. Ela não fica apenas reclamando em casa, murmurando, não. 8, ela tem visão positiva do futuro. Provérbio 31, 25, diz que ela ri ao olhar para o futuro. Ela não tem medo da velhice, porque ela sabe que a beleza interior não enruga, a beleza interna não envelhece. Por isso ela olha para frente e dá risada do futuro. Ela não tem medo das rugas, porque ela está envelhecendo de forma inteligente. Efésios 5, 24, ela exerce missão de apoio. Agora preste atenção, eu quero concluir lendo o último verso. E verás os filhos de teus filhos, e pais sobre Israel. Isso é uma profecia. Você crê? Você crê que há promessas nesse salmo aqui? Faça assim com a sua mão, por favor. Faça assim. O Senhor te abençoará. Eu vou repetir. O Senhor te abençoará. Desde Sião, e tu verás o bem da sua cidade em todos os dias da tua vida. Você vai ver os filhos dos teus filhos. Você vai ver. Sabe o que eu estou dizendo aqui, gente? Você vai viver muito debaixo da bênção de Deus. Sua vida não apenas será longa, mas debaixo da bênção de Deus. E verás os filhos dos teus filhos. Longevidade. Quantos querem viver muito aqui? Levante a mão e diga amém. Gostei desse amém. O céu é maravilha, mas ninguém quer ir para lá antes da hora, não é verdade? Diz que a fila, diz que a morte é uma fila e cada um tem o seu número. E a fila está andando. E a única fila que ninguém se entristece quando o outro passa na frente. Inclusive, meu lugar está disponível. Quantos, vou perguntar de novo, a propósito. Quantos querem viver muito aqui? Diga amém. Amém. Então, o verso primeiro. Tema o Senhor e anda nos seus caminhos. Primeiro conselho, quer viver muito? Tema o Senhor e anda nos seus caminhos. Segundo conselho, durma bem. Quantas horas você está dormindo por noite? Ah, pastor, eu durmo 3-4 horas por noite. Muito pouco. Você tem que dormir pelo menos 7 horas por noite. Salmo de número 127 e verso 2 diz assim: inútil vos será levantar de madrugada, repousar tarde, comer o pão de dores, pois assim ele aos seus amados, ele dá ele aos seus amados o sono. Se o sono não fosse importante, Deus não teria se preocupado em deixar registrado na palavra: aos meus amados eu dou sono. Olhe para o irmão ao lado e diga, pergunte: você está dormindo bem? Preste atenção. Tem muita gente que acorda mal-humorado, irritado. Tem muita gente que levanta da cama perturbado. E aí, alguns dizem assim: o diabo está furioso, a minha esposa está furiosa, a minha sogra está furiosa, o meu sogro está furioso, lá no trabalho o diabo está solto. E às vezes não é o diabo. É que, por que você não está dormindo bem? e você dorme às vezes 3, 4 horas e não atinge o sono REM, na verdade você não dormiu bem, o pouco que você dormiu, aí você acorda com os nervos à flor da pele, isso altera todo o seu emocional, e você fica perturbadíssimo, e aí você não vai vivendo, você vai morrendo. Terceiro conselho, se alimente de forma inteligente. O que que você vem comendo? O que que você vem bebendo? Nós somos o resultado também daquilo que nós comemos. Nós somos também o resultado daquilo que nós bebemos. Qual a qualidade da sua alimentação? Já te falaram que quanto mais colorido for o prato, mais saudável ele é? Já te falaram que refrigerante é veneno, faz mal para a saúde, altera o pH do seu sangue? Já te falaram que a gente precisa tomar no mínimo 3 litros de água por dia? Já te falaram que alimentar-se bem é cuidar do templo do Espírito Santo? Quarto conselho, medite na palavra de dia e de noite. A Bíblia diz em Josué capítulo 1 e verso 8, Josué, medita neste livro de dia e de noite, porque fazendo isto, farás prosperar o teu caminho. Quinto e último conselho para viver muito. Efésios 6, verso 2 e 3. Honra teu pai e tua mãe para ter longa vida e vida longa próspera. Olhe para cá. Um dia eu ouvi um filho dizer para mim, eu não converso com a minha mãe há 3 anos. Preste atenção. Esse filho pode ser enterrado pela mãe. A Bíblia garante vida longa para filhos que honram os pais. A desonra pode encurtar meu tempo de vida, e não só encurtar meu tempo de vida, mas fazer com que a minha vida seja não próspera, seja uma vida desgraçada, porque é uma vida que não conta com a graça de Deus. Honra teu pai e tua mãe, para que te vá bem e vivas muito tempo sobre a terra. Repete comigo pelo menos 3 vezes. Feliz é o lar, onde Deus é honrado. Quando eu honro meu pai, estou honrando a Deus. Quando eu honro minha mãe, estou honrando a Deus. Feliz é o lar onde Deus é honrado. Se vocês me entenderam, aplaudam, aplaudam bem forte ao Senhor nessa noite.
1: Eu tenho aqui nas minhas mãos esse carro antigo, gente, olha. 1940, inclusive, ó, tá quebradinho aqui, ó. Veja, o casamento é como um carro. Se você não cuida, se você não faz manutenção, revisão, vai sofrendo um desgaste, vai se deteriorando, vai estragando como um carro. É sobre isso que eu quero falar com você hoje. O desgaste silencioso do casamento. O desgaste silencioso no casamento. Sabe, eu gostaria de estar agora em rede nacional com todos os casais do Brasil ouvindo estas verdades imprescindíveis, necessárias, fundamentais. E no final, eu quero orar por todos os casais que sentem que o seu casamento esfriou, que houve um desgaste, que já não é como era antes. Ah, eu quero orar com você. Eu quero orar por você. Já coloca o seu pedido de oração aqui, ó. Coloca assim, ó: avivamento no casamento. Certo? Ó, avivamento no casamento. No final eu quero orar com você. Eu quero orar por você. Graça e paz, minha filha querida. Graça e paz, meu filho querido. Ó, um abraço para vocês todos. Um abraço paternal, sabe? Vai ser carregado de amor e de afeto. É o que a gente precisa todos os dias, não é? Vamos para o nosso devocional de hoje. O desgaste silencioso. E o que ele está dizendo sobre o que precisa de atenção? Preste atenção nesse texto, Apocalipse 2:4, palavras de Jesus para uma igreja. Tenho, porém, uma coisa contra ti, que abandonaste o teu primeiro amor. Ó, preste atenção nessa história. Havia uma época em que Daniel acordava antes do alarme só para ter alguns minutos a mais ao lado de Clara, sua esposa. Não para fazer alguma coisa, apenas para estar. Ficava olhando para ela dormir e pensava que não conseguia entender como havia tido tanta sorte. Isso foi há 12 anos. Hoje, Daniel acorda antes do alarme porque tem reunião cedo. Clara já está de pé, preparando as lancheiras das crianças, respondendo mensagens do trabalho com uma das mãos. Eles se cruzam na cozinha, trocam informações. Você busca hoje ou eu busco? Tem reunião de pais na quinta. Acabou o detergente. E seguem cada um para o seu dia. Não há briga. Não há mágoa declarada. Não há nenhum momento dramático que explique o que aconteceu. O certo é que, em algum ponto entre as contas, as crianças, a carreira e o cansaço, o casamento foi deixando de ser um destino e virando um pano de fundo. Uma estrutura funcional, um arranjo que funciona. Certa noite, Clara encontrou uma foto dos dois no início do relacionamento. Ficou olhando por um longo tempo, não com tristeza, com estranheza. Como se as duas pessoas naquela foto fossem personagens de uma história que ela conhecia bem, mas que havia parado de viver. Ela não sabia dizer quando havia parado, sabia apenas que havia parado. Sabe, a carta enviada para a igreja de Efésio, que foi ditada por Jesus em Apocalipse 2, ela é perturbadora por uma razão específica. Ela não está endereçada a uma comunidade que falhou moralmente. Isso aqui é interessante. Ela está endereçada a uma igreja exemplar, que perseverou, que suportou provações, que trabalhou arduamente pelo Evangelho. Jesus a conhece muito bem. Jesus a reconhece. Porém, mesmo assim, ele diz para João escrever: tenho uma coisa contra ti. Não 10 coisas, uma coisa. Mas essa uma é suficiente para mudar tudo. Abandonaste o teu primeiro amor. O verbo grego usado aqui é afiemi. Não significa apenas esquecer, significa deixar ir, soltar. É o mesmo verbo usado quando alguém larga uma corda ou abandona um posto. Não foi um esquecimento passivo. Foi um afastamento gradual, imperceptível, que aconteceu enquanto outras coisas muito boas ocupavam as mãos. Ah, no casamento. É, no casamento esse abandono raramente tem a forma de uma decisão. Tem a forma de uma ausência que foi crescendo, desapercebida, justificada, normalizada, até o dia em que alguém para, olha para o lado e percebe que o outro está presente, mas algo essencial foi embora. Eu quero pensar com você sobre duas lições. Primeiro, o desgaste não é sinal de falha, é sinal de que ninguém tomou conta. Ninguém tomou conta, nem ele, nem ela. Nenhum casal chega ao desgaste porque quis. Chega porque a vida é exigente. O cansaço é real. E o casamento, ao contrário do trabalho, dos filhos, das contas, raramente envia um aviso quando está precisando de atenção. O trabalho cobra prazo, os filhos choram, a conta vence. O casamento não. Ele aguarda, fica aguardando. E vai aguardando enquanto tudo ao redor recebe atenção e urgência. Até que aquilo que era o centro da vida virou o que sobrou depois que tudo mais foi atendido. Ei, o desgaste emocional no casamento é quase sempre o resultado de uma inversão silenciosa de prioridades. Não por maldade, mas por omissão. O que ninguém nutre, murcha. Repete comigo. O que ninguém nutre, murcha. Não porque seja fraco, porque é vivo. Mateus 6,21, Jesus disse: onde estiver o vosso tesouro, aí estará também o vosso coração. O casamento que não recebe tempo, que não recebe atenção e intenção, não está estável. Está em processo lento de esvaziamento. E o esvaziamento lento é o mais perigoso porque não dispara nenhum alarme. Parece normalidade, parece maturidade. Parece que é assim que o amor fica quando envelhece, não é? Gary Chapman escreveu: um casamento não morre quando os dois param de se amar. Morre quando os dois param de agir como se o amor não precisasse ser cultivado. Reconhecer o desgaste não é decretar o fim. É o primeiro ato de que ainda quer recomeçar. É o olhar para o que está acontecendo com honestidade, sem drama, sem culpa excessiva, e dizer: isso precisa mudar. Isso precisa mudar. E eu estou disposto a fazer a minha parte. A segunda lição. Olha só. Jesus disse: abandonaste. O perigo do que acontece devagar. Jesus não disse: você nunca me amou. Ele disse: você abandonou. Pressupõe que havia algo, que o amor existiu, vivo, real, ardente, e que foi sendo gradualmente deixado para trás. É a natureza do abandono lento que o torna tão perigoso. Uma ruptura dramática é visível, dói, mas se vê. O abandono que acontece em câmera lenta é invisível até que o dano já está feito. Ah, é a diferença entre uma janela que quebra de uma vez e uma parede que vai rachando por dentro, sem barulho, sem aviso, até o dia em que alguém apoia a mão e ela cede. Ela é derrubada. No casamento, esse processo tem sinais que costumamos ignorar porque parecem pequenos demais para merecer atenção. As conversas que foram encurtando, o toque que foi deixando de acontecer, o interesse genuíno pelo interior do outro que foi sendo substituído pela logística do dia a dia. O jantar que virou notícia, não encontro. A cama que virou apenas um lugar de descanso. Cada um desses sinais isolados parece insignificante, porém, juntos, descreve um casamento que foi, aos poucos, trocando a chama pela administração eficiente do que sobrou dela. Acorda, marido, acorda, esposa, acorda. Acorda, casais. Pedro escreveu: sede sóbrios e vigilantes. 1 Pedro 5:8. Essa instrução não é apenas espiritual, ela é conjugal. Vigilância dentro do casamento é a postura de quem não normaliza o distanciamento gradual, que percebe, que nota quando as conversas foram encurtando, que percebe quando o outro está diferente, que se recusa a chamar de rotina o que é, na verdade, deriva, afastamento. Eric Fromm observou: o oposto do amor não é o ódio, é a indiferença. E a indiferença no casamento raramente chega de uma vez. Ela vai chegando devagar, enquanto chamamos pelo nome errado. Maturidade, é estabilidade, não é rotina. Não. Veja, Daniel e Clara não estavam em crise, estavam à deriva. E deriva é mais difícil de combater do que crise, porque a crise grita. Agora, a deriva sussurra, fala baixinho. A crise exige resposta imediata, mas a deriva permite que você a ignore por mais um dia, mais uma semana, mais um ano. Até o dia em que Clara encontra uma foto antiga e fica olhando com estranheza para as pessoas nela. A boa notícia é que a deriva pode ser revertida. O barco que foi perdendo direção, se afastando, pode ser navegado de volta. Quando os dois percebem o que está acontecendo e decidem pegar os remos. Jesus disse: tenho uma coisa contra ti, uma. Mas essa uma é o coração de tudo. Se você se reconheceu nessa história, se há algo no seu casamento que foi derivando, né? Foi se afastando, se desgastando, sem que ninguém percebesse, este é o momento. Deus não me colocou aqui por acaso, nem você aí por acaso. Este é o momento. Não para resolver tudo de uma vez, mas para perceber, para nomear, para dizer um ao outro: eu sei que derivamos e eu quero voltar. Eu sei que nos afastamos, nos desconectamos, eu quero voltar. Então, eu quero aqui deixar uma tarefa, tá? Eu quero deixar aqui uma lição para casa. Eu quero deixar aqui algumas práticas para o casal. Presta atenção. Individualmente, cada um escreve numa folha, sem mostrar ao outro ainda, tá? Uma memória do início do relacionamento que ainda guarda com carinho. Escreve aí, uma memória. Escreve também, ó, uma coisa que o outro fazia no começo, que você sentia como amor e que foi sumindo com o tempo. Terceiro, um momento em que você olhou para o outro e pensou: é essa pessoa, é com ela. Quarto, escreve uma qualidade do outro que você admirava muito no início e que ainda existe, mas que faz tempo que não disse em voz alta. Depois, leia um para o outro, sem pressa, sem comentar antes de ouvir, tá? Isso parece ser simples, mas pode provocar uma revolução do amor no casamento. Pode resgatar, não é? Pode trazer de volta o coração do outro. Isso aqui é poderoso. Faça aí na sua casa. Se for preciso, ouve de novo juntos tudo aquilo que eu falei aqui, ok? Bom, vamos orar. Mas antes de orar, eu quero que você escreva aqui, ó, avivamento, tá? Avivamento no casamento. Avivamento no casamento, ok? E antes de orar, eu quero dar bem-vindos, não é? 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Toda pessoa que se torna membro do canal tem acesso ao curso 8 Passos, ao curso de paternidade do Preço ao Altar, são 21 vídeos, tá? 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Nós vamos orar agora e eu quero muito que você ore comigo, mas eu quero também que você compartilhe essa palavra com outras pessoas, ok? Vamos falar com Deus agora? Pai, nós confessamos

Tive o prazer de conhecê-lo ao vivo no ano passado e este ano. Regressa ao Chuveve. Esta semana vai vibrar em grande. Chama-se Kelvin Momo. Nesta manhã de terça-feira, hoje dia 21 de julho de 2026, programa Cafeína. São 6h46, atenção, estou ligado ao Facebook, é só enviar a sua mensagem para Sérgio Veliz, termina com Z, Sérgio Veliz, outra via, 85 10 57 291, 85 10 57 291.

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2: Agora são 6h48, ouviu bem? 6h48. É sempre um grande prazer estar na sua companhia. Venha comigo até às 9 horas.
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2: Vamos a seguir conferir o tempo. O céu está ligeiramente limpo hoje, máxima 26 graus, mínima 18, amanhã máxima 27, mínima 19, quinta-feira máxima 27, mínima 18, sexta-feira máxima 26, mínima 19, sábado máxima 25, mínima 21, domingo. Previsão de aguaceiros máxima 25, mínima 18 graus Celsius. Atenção, é uma previsão. O Jornal Diário de Moçambique destaca na sua primeira página reformas nos serviços sociais das FADM. Ministro da Defesa pede apoio do chefe de Estado. Outro título depois de reabilitação e equipamento com meios modernos, maternidade do Hospital Central da Beira ganha nova imagem. Outro título, filas enormes inquietam utentes em Sofala. Secretário de Estado exige, uma prestação boa na medicina legal. Na última página, considera Tony Blair, antigo primeiro-ministro britânico, Moçambique possui recursos para sair da linha de pobreza. Ora, um antigo ministro britânico, Tony Blair, defendeu ontem que Moçambique reúne recursos suficientes para romper a pobreza e construir um futuro de prosperidade desde que o seu potencial económico seja desenvolvido de forma adequada. A posição foi manifestada após o encontro com o Presidente da República, Daniel Chapo, durante o qual ambos analisaram as perspectivas económicas do país e o seu papel estratégico no contexto internacional. A saída da audiência de Tony Blair traçou um retrato otimista das perspectivas de Moçambique sustentado, que a riqueza natural do país constitui uma base sólida para impulsionar o crescimento económico e melhorar as condições de vida da população. Outro título. Reformas nos serviços sociais das FADM. Ministro de Defesa pede apoio do chefe de Estado. O Ministro da Defesa Nacional pediu ontem apoio político do Comandante-Chefe das Forças de Defesa e Segurança e do Conselho Consultivo para executar reformas que melhorem os serviços sociais das Forças Armadas, priorizando o desconto obrigatório. São estas notas que fazem destaque na primeira e na última página do jornal Diário de Moçambique.

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1: Agora faltam 8 minutos para as 7.

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3: Bom dia, programa Cafeína na Satidez. Atenção, hoje temos uma história muito interessante. A volta da Mana Cacilda e Mano Acácio. A não perder aqui no programa Cafeína.

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0: Certo, melhor sintonia e a melhor companhia nesta manhã de terça-feira, hoje dia 21 de julho de 2026, programa Cafeína. Estamos a caminho das 8, me faltam 10 minutos para as 8.
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0: Muito bem, dançamos muito. Dançamos muito, não é assim? Está-se bem aí em casa? Está-se bem na sua viatura? Hein? Diga graças a Deus. Comprou carro novo, depois muita batalha. Muita batalha. Está a curtir carro novo. Está de parabéns. Está bonito, irmão. Bonito. Essa camisa. Esta camisa está no ponto. Com as calças, não vale a pena. Graças àquela mana que está em casa, que você andava a desprezar muito. Está a ver? Quando você trata bem a sua mulher, não tem como. Está aí, resultado. Tudo bonito. Lá fora está a ser apreciado. No ponto. Sinceramente. Um grande abraço, Guaraguara, Nova Sofala, Bândua, Moanza. Tenho recebido muitas mensagens. Moanza, qual é outro sítio? Qual é outro sítio? Caia, Gorongosa, Chimoio, Manica, da diáspora. Portugal, Lisboa, está lá a minha amiga Zinha, sempre ligada ao programa. Felicidades a si e a sua família, em especial aí a sua filha, a sua filha Samira, a sua filha Sumeia e a sua genro Chad. Felicidades, estou com imensas saudades, né? Ok, Brasil, está lá Marcos José, um grande abraço na Alemanha, Mário Augusto, grande abraço. É da Beira, reformado da grande empresa BMW. Ok, muito bem, vamos lá, vamos agora me prender. Atenção, temos uma história muito interessante. Da Cacilda, Mara Cacilda e Mano Cássio. Esta história não vale a pena. Precisa do seu apoio. Precisa do seu apoio. Ok, vamos começar por onde? Vamos lá, vamos começar aqui. Eu vou fazendo um compasso de espera enquanto você fica preparado aí para poder aprender. Hein? Você aqui não gasta dinheiro. Só basta sintonizar 105.2 FM. Já está ligado. Ai, ai, ai. Vamos começar assim. Vamos começar assim. 7h54. A verdade é que ninguém destrói alguém da noite para o dia. A verdade é que ninguém destrói alguém da noite para o dia. As pessoas vão matando aos poucos, com mentiras, traições, desprezo e falsas promessas. Não é isso que aconteceu? No princípio, vamos fazer isso. Quando crescer, quer dizer, vamos fazer isso. Não tinha nada. Vamos fazer isso. Você começou a dimar, perder noites e tudo. Hoje, o que aconteceu? Hoje não vale a pena. Você para e diz, não é possível. É assim como as coisas funcionam. Sabe, é muito pesado quando você sabe que depois de tanto sacrifício, uma amizade construída com muito sacrifício, um relacionamento, quando mais tarde você sente muita dor, muita dor. Porque entre porrada física e psicológica, a mais fatal é psicológica. Porque compromete todo emocional. Estragar por causa de dinheiro, estragar por causa de bens materiais. Amigos, grandes amigos estão a ser descartados. Grandes relacionamentos estão a ser descartados por causa de dinheiro. Dinheiro é uma ferramenta. Nós nascemos, encontramos, vamos morrer, vamos deixar. Não é a melhor coisa que você marcar o coração de alguém. Marcar o coração de alguém. Sentir saudades. Não é ir ao cemitério e estar a tirar lágrimas de crocodilo. O que é isso? Eu muitas vezes fico tão intrigado quando vejo pessoas. Ah, está preocupado, vai a falecimento, vai não sei o que, procurar carro, vai procurar dinheiro para comprar caixão. Porquê que não foi quando ele estava lá em casa doente? Porquê que não foi quando estava lá no hospital? Porquê que não foi? Vocês ficam preocupados com o dia de funeral. Quer dizer, uma hipocrisia total. Até acontece nas igrejas. Quando o pastor diz que quer fazer uma coisa, ficam todos preocupados. Vamos lá ajudar o pastor. Mas há um crente que está mal aí na igreja. Não consegue comer. Não consegue comprar medicamento. Mas não cria condições de contribuir para poder ajudar. E sempre... O que é que diz? Temos Deus. Que Deus é esse? Que Deus é esse? Porque Deus é amor. Sinceramente. Estão a destruir tanta coisa por causa de coisas materiais. A verdade é que ninguém destrói alguém da noite para o dia. As pessoas vão matando aos poucos com mentiras, traições, desprezo, principalmente desprezo. Olha lá, é assim. Alô? Eu estou a falar consigo, você que está aí. Há 10, 15, 20 anos... Você estava onde? Há 10, 15, 20 anos. Você estava onde? Quem suportava a si? Quem? Quem suportava a si? Você que está a levantar o ombro, a encher o seu peito, desprezando aquele que de facto estava sempre consigo. Aquela que de facto esteve sempre consigo. Sinceramente, por que que você vai desprezar alguém como você? Só porque você estudou? Só porque você tem dinheiro? Evita fazer isso. Evita fazer isso. Já são 8 horas. 8 horas. 8 horas.
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0: Há tristeza por trás do sorriso. Nem todo sorriso é sinal de felicidade. Muitas pessoas sorriem para esconder as lágrimas, a solidão, o cansaço e as batalhas que travam em silêncio. Por trás de um rosto aparentemente forte, pode existir um coração ferido. Alguém que continua a lutar apenas para não preocupar os outros. Por isso, antes de julgar, aprenda a ouvir. Antes de criticar, demonstre empatia. Empatia, o que é empatia? É colocar-se no lugar do outro. Por que você está a criticar o outro? Hã? Eu muitas vezes, eu sempre digo, muita coisa que eu trago aqui para partilhar com todos vocês. Eu gosto muito de ler, eu aprendo com os outros. Eu aprendo com os outros. E gosto de aquilo que aprendi a transmitir aos outros. Não sou egoísta. Algumas pessoas até dizem assim: ah, mas isto que você está aí, está a dizer, você faz? Não são meus conhecimentos. Eu não escrevo coisas que só tomo nota. Está tudo na cabeça. Eu já disse, eu posso falar daqui das 5 até meia-noite. Tenho essa capacidade. Mas que traz isso à minha mente? É Deus. É Deus. Alguém pode tentar querer travar ou querer cozer a minha boca. Não vai conseguir. Não vai conseguir. Eu descobri que nos últimos tempos já descobri qual é o meu propósito. O meu propósito não é de eu ficar rico, não. Não é? Não é isso. Eu faço isso com muito amor. Há muita gente que já tentou fazer certas coisas para me desmoralizar, mas é mentira, não vai conseguir. Eu não sou perfeito. Eu todos os dias tenho os meus tombos. Deus usa alguém. Por isso, mesmo que você esteja num sítio, está a passar por um sítio, alguém está num bar, procura-lhe abordar, preste atenção. Preste atenção. Aquele que você diz é um bêbado, é um desviado, não. Tem alguma coisa que ele... Deus usa pessoas. O seu trabalhador é daí na sua empresa, a sua babá, enfim. Deus usa pessoas. Então, o que eu faço aqui? Eu sou Deus. Por isso, quando saio, estou lá fora, não tenho nada na cabeça. Basta entrar aqui no estúdio. É um, quer dizer, conho de coisas. Por isso, antes de julgar, aprenda a ouvir. Eu ontem estive a conversar com uma irmã aí. Ela tem uma mercearia. Está por esperar muito. Algumas pessoas já tentaram fazer o que ela está a fazer. E ela depois diz assim para mim: epá, você tem feito isto, aquilo, não sei o que. Tenta lá fazer aquilo. Eu, não, eu não, posso, não posso fazer coisas a imitar os outros. É? Imitar, não. Você pode tentar fazer algumas coisas. Mas aquilo que você faz com muito amor é graça. Você pode estar num sítio onde muita gente está a vender tomate e você ter a sua banca a estar vendendo tomate e você estar a atrair muitos clientes. E a pessoa, algumas pessoas pensarem que você foi ao curandeiro. Não foi, não. Não foi, é Deus. É Deus. Não tem como. Isso você, quer dizer, não, ninguém vai tirar de si. Então, por trás de um rosto aparente e forte, pode existir um coração ferido. Então, evita julgar. Antes de criticar, demonstra empatia. Um gesto de atenção, uma palavra de carinho ou uma simples pergunta sincera. Como está de verdade? Como é que isso... Quer dizer, é interessante. Alguns que são... Quer dizer, você é patrão... Hein? Você é patrão, tem trabalhadores, você não consegue procurar saber como é que dormiu o seu trabalhador? É? Como é que está, como é que vai a vida dele? Você está na sua empresa, você é chefe, não consegue, quer dizer, ser empático. Procurar saber como é que as crianças estão, como é que vai a sua vida, como é que você dormiu? Tão simples, simples mesmo. O grande problema é o orgulho. Pessoas são muito orgulhosas e quem coloca orgulho é diabo. O que você vai perder? Vai perder o que? Braço? Não. Vai perder perna? Não. Procura saber. Então tudo isso faz alguma diferença na vida de alguém. Nem sempre que sorri, a pessoa está bem. Às vezes o sorriso é apenas a coragem de continuar apesar da dor. Nunca subestime a dor escondida por trás de um sorriso. A gentileza pode salvar um coração que está a sofrer em silêncio. A gentileza pode salvar um coração que está a sofrer em silêncio. Evita julgar a pessoa. Ah, não, é culpado, vejo isso. Quem disse que você é perfeito? Por que está a julgar? Vamos deixar tudo nas mãos de Deus. Ponto final. Ah, foi bom. Ah, foi bom mesmo. Mas bom o quê? Ah, sinceramente. Bom o quê? Hã? Bom o quê? Bom o quê?
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0: Vou fechar com este aqui. Atenção, hoje em dia, amigos invejam os próprios amigos. Inveja é uma doença. A amizade sempre foi considerada um dos laços mais importantes entre as pessoas, baseada na confiança, no respeito e na felicidade pelas conquistas do outro. No entanto, nos dias de hoje, é cada vez mais comum observar situações em que alguns amigos ou amigas passam a invejar os próprios amigos. É aquele que come consigo, é aquele que bebe consigo. Atenção! Esse comportamento pode ser influenciado pela constante comparação. Nas redes sociais, atenção com redes sociais. Os grandes inimigos estão nas redes sociais, onde vão espreitar o que você postou. Cuidado! Não exponha a sua vida de qualquer maneira nas redes sociais. Nem num círculo de amigos. Atenção. Atenção. Esse comportamento pode ser influenciado pela comparação. Ah, tem isso, eu não tenho. Minha amiga está bem casada. Eu não estou bem casada. Ao ver o sucesso, as conquistas ou os bens materiais de um amigo, algumas pessoas acabam desenvolvendo um sentimento de inveja em vez de admiração e apoio. Que coisa feia. Que coisa feia. Não é bonito? Eu brinquei com alguém, me sentava no muro comer amendoim, e hoje ele já conquistou, é empresário, tem isso. Coisa, como não ficar satisfeito? Um vizinho já comprou carro, pelo menos no dia que o meu filho ficar doente, o carro vai ajudar a transportá-lo para o hospital. Ah, está com o cara espinhosa, não pode entrar aqui, mas o que é isso? Já tem minibase? Vai ser bom. Se calhar um dia vai ajudar o meu filho a ser cobrador. A inveja pode prejudicar profundamente uma amizade. Ela gera rivalidade, desconfiança, críticas e até afastamento entre pessoas que antes compartilhavam sonhos e dificuldades. Em vez de celebrar o crescimento do outro, o amigo invejoso pode tentar diminuir suas conquistas ou sentir-se incomodado com o seu progresso. Não é isso que aconteceu, irmão? Você convidou o seu... Atenção, é uma coisa muito interessante. Pessoas confundem ser colega e ser amigo. Evita convidar um colega para sua casa. Colega não é seu amigo. Muitos perderam o emprego por causa de convidar o colega para casa. Está convidado para... Cuidado! Convida seu amigo. Aquele que sempre esteve consigo quando você não tinha nada. Aquele que, quando você enfrentava dificuldades, sempre esteve consigo. Cuidado com amigos de onça. Está convidar o colega para casa? Cuidado. Vais perder job. Muitos já perderam. Hoje em dia está cheio de invejosos. Até irmãos são invejosos. Mesmo sangue, irmãs estão. Quer dizer, desenvolve inveja, é uma doença. Para preservar amizades verdadeiras, é essencial cultivar a empatia. Amigo, eu estou muito mal. Eu não tenho nada. Minha casa não comi. As crianças estavam mal. Não tem nada. É verdade. Não tem nada. Está aqui um 100. Está aqui um 100. Quer dizer, você tem um 200. Está a tirar um 100. Está a dar. Não é? Tem 1000. Ele está a chorar. Você é com ele. Mas Deus está a ver. Mas Deus está a ver. Você está dizendo não tem dinheiro. Mas Ele está a ver. Então, para preservar amizades verdadeiras, é essencial cultivar a empatia, a gratidão e a sinceridade. Eu outro dia estive a conversar com alguém. Eu estava numa paragem de um blé. Ele está sempre a acompanhar esse programa. Ele disse, sabe o quê? Ele fez questão de ir deixar algumas coisas em casa dele, depois saímos de lá e até a baixa. Ele disse, sabe o quê? Esta casa, graças àquele meu patrão, aquele mesmo, aquele mais novo que eu, isto aqui graças a ele. Nós não reclamamos. Mas está a ver alguém que está a marcar o coração da outra pessoa? Como é que a sua vida não vai progredir? Para preservar amizades verdadeiras, é essencial cultivar a empatia, a gratidão e a sinceridade. Um verdadeiro amigo sente alegria pelas vitórias do outro e oferece apoio nos momentos difíceis. É na escassez onde você descobre quem é o seu amigo verdadeiro. Na escassez. Porque quando nós ficamos doentes, perdemos emprego, ficamos sem dinheiro, ficamos a lenga-lenga, é na doença onde você fica criança. O orgulho acaba. Mas quando aparece alguém para dar apoio, é um verdadeiro amigo. Uma esposa que quando você está doente, está aí, vai limpando só as fezes. A pior coisa, não é tão fácil limpar fezes de um adulto. Vai lhe dando banho. Como é possível estar longe dessa pessoa? Não é aquela que descobre que quando você está doente, vai lá, pega cartão, começa a levantar dinheiro no banco, a fazer das suas. Não. Um verdadeiro amigo sente alegria pelas vitórias do outro e oferece apoio nos momentos difíceis. A amizade saudável fortalece ambas as pessoas e contribui para o crescimento pessoal e coletivo. Quero concluir. Embora a inveja entre amigos seja uma realidade cada vez mais presente, ela pode ser superada por meio do respeito, da confiança e da valorização das qualidades de cada pessoa. Afinal, amizades verdadeiras não competem. Elas caminham juntas rumo ao sucesso. Bem, conclusão. Caminhar juntos ao sucesso. Não competição. Não competição. Não competição. É preciso muitas vezes olhar para o lado positivo da pessoa. Deixar o lado negativo. Todos nós temos nossas fraquezas. Mas o grande problema dos invejosos é estar mais focado no lado negativo. Está sempre a criticar. Quer dizer, quer prejudicar o outro. Olha, vai chegar a sua vez. Eu conheço alguém que chorou tanto, queria coisas. Ele ficava zangado com os outros. Eram promovidos, ele zangava, ficava zangado. Sem saber que, afinal de contas, ele estava numa forja, estava já preparado. Hoje encaixou uma coisa grande. E eu até disse, veja lá, estavas muito ávido. Gostei. Não pode ter pressa. A vida é uma jornada, não é uma competição. É preciso respeitar o processo. É preciso respeitar. Deus faz as coisas quando Ele quer. Não é quando você quer, não. É mentira. É mentira. Então, se você é invejoso, deixa de ser. Porque é uma doença. É uma patologia. Precisa de um tratamento. Dobre os seus joelhos. Peça a Deus para mudar. Porque isso que está aí no seu coração, a inveja é do mal. É o diabo que está aí. Então, peça a Deus para tirar tudo isso. Porque só assim você vai progredir, vai crescer. Se você sabe que um vizinho está a crescer, está a construir uma casa grande, fica satisfeito. Fica satisfeito. Então não é problema. Não colocou uma torneira lá, colocou o furo, você tem a possibilidade de ir lá buscar a água. Qual é o problema? Qual é o problema? O empresário vai empregar algumas pessoas, fica satisfeito. Se calhar seu filho, seu sobrinho. Agora passam vida querer prejudicar-se. Por quê? Não fica bem. Não fica bem. Peça a Deus para transformar a sua vida. Galileu 8:19.

antes a si mesmo se esvaziou, assumindo a forma de servo, tornando-se a semelhança de homem e reconhecido em figura humana. A si mesmo se humilhou.

levantar as suas mãos aos céus. Que a graça do nosso Senhor Jesus Cristo, o amor de Deus Pai, e as consolações do Espírito Santo seja sobre todo o povo de Deus espalhado na terra. E o Rio de Janeiro diz:

0: Bom dia, 8:27, 8:27, Galileu, nesta última parte do programa Cafeína, manhã de terça-feira.
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0: Ok, vamos então à história da nossa irmã Cacilda e nosso irmão Acácio. Ficaram juntos há 5 anos. Mano Acácio conheceu a mana Cacilda, ela tinha 3 filhos. Então, mana Acácio frequentava em casa da mana Cacilda. Começaram a ver lá juntos. Tiveram 3 filhos. Com dar de tempo, Mano Acácio preferiu arranjar um espaço, um terreno, para construir uma casa. Não é? Foi comprar esse terreno, não disse a Mana Cacilda. Então, consegui construir. Depois de construir, olá, mostrou a mana Cacilda. Terreno está aqui, casa aqui. Vamos já sair dessa casa para ir ver lá. É nossa casa. A mana Cacilda diz que não. Por que você não combinou, não sentou comigo para ir comprar espaço e construir? Essa casa é sua, não é minha. O homem não vai, é nossa. Não, não é, não, não é. Não é nossa, é sua. E Mano Cacio está desesperado. Gosta muito da Mana Cacio. Ela está em casa dele, com as crianças. Casa de Mana Cacio diz que não, é sua. Então, se vocês estiverem interessados, vamos sentar, vamos comprar um terreno, vamos construir. O que é que ela fazia muitas vezes? Ia lá, cozinhava e tal, e ficavam lá e voltava para a casa dele. Então, Mano Cacio não estava a gostar disso. Como é que você vem para aqui? Eu construí essa casa para nós vivermos aqui. Agora você vem para aqui, só cozinha, depois fica aqui comigo e regressa lá à sua casa. Mana Cacilda tem razão ou não? Disse que não, Mana Cacilda foi comprar terreno sem conversar com ela, construir. Então quer dizer que a casa é dele, não é deles. Ela tem razão ou não? Quando você traça, você está com uma mulher, está com um homem. Funciona meu ou nosso? O que funciona mais? O que funciona? Porque muitos gostam sempre, é meu, mas meu como? Deve ser nosso, estamos juntos. Agora, Mana Cacilda tem razão ou não? Está a dizer não, não. Eu aqui não posso viver. Vou voltar para a minha casa. Aquela casa onde você me conheceu, vou viver lá. Ela tem razão ou não? Bom dia, mais um dia de vida. Opa, perdemos o contato. Você está a namorar com alguém, com planos, tem crianças... E seu companheiro decide comprar o espaço, constrói, depois diz não. Vamos lá ver juntos nessa casa eu construo.

0: Este terreno eu comprei, esta casa eu construí. Bom dia.
1: Mano Sérgio, bom dia.
0: Bom dia, tudo bem?
1: Aqui está tudo bonito, não sei aí nos estúdios, está sendo 5.2, Mano Sérgio.
0: Tudo bem, graças a Deus. Massora.
1: Exatamente, Mano Sérgio.
0: Sim. Nana Cacilda tem razão ou não?
1: Mano, tem muita razão, muita razão. Não é possível, vocês estão juntos, estão vivendo juntos, com crianças aí em casa, todos. Então o homem sai sozinho, vai comprar terreno sem avisar a tua esposa.
0: Até nós, não, quer dizer, não estavam a viver juntos. Ele estava. Ele ia para a casa dele. Ele ia para a casa dele. Porque onde essas crianças nasceram é em casa dele. Só que ele depois decidiu em construir, em comprar o espaço sem o consentimento dela. E construir a casa, sim.
1: Não, a mana tem razão. Ainda ele estava pouco ajudado com a mana e estava a ficar em casa dela. Até ele conseguir apanhar os valores. Então, esse valor ele esquinava até comprar estreno numa esquina. A mulher, sem saber disso, até conseguir construir casa aí. Nem falar a mulher. Então, agora já acabou de construir tudo. Está a vir para falar para a esposa. Epa, eu já comprei terreno lá, então já tem casa tudo lá. A mulher fica muito zangada, assim. Podia mesmo falar com ela aí em casa dela. Aqui, epa, nós vamos tentar construir outra casa. Tá vendo? Ele para ficar seguro. Esse homem queria ele para ficar seguro, porque ele estava a viver em casa da mulher, não é? Então.
0: Ok. Mas até porque casa é lugar da mulher. Porque uma mulher, quando você quer comprar uma casa, você tem que chamar a mulher para ela avaliar. A mulher é que escolhe, diz: não, esta casa sim, eu gostei. É quando o homem compra o terreno. Quer dizer, casa é lugar de mulher, não é assim?
1: Então ele fazer isso. Não, a mana tem muita razão aí.
0: Tem razão, né?
1: Tem razão, Amara. Ele não podia fazer isso.
0: Ok. Então fica bem, Massora. Um grande abraço.
1: Tamo junto, mano Sérgio. Mais força com o programa.
0: Muito obrigado. Grande mandal de raça. Você é de Machanga ou Búzios? Ah, Massora.
1: Eu sou do distrito de Búzios mesmo.
0: É de Búzios, né?
1: Exatamente.
0: Um grande abraço. Vamos lá. 8h34. É? Mana Cacilda tem razão ou não? Está a dizer, você foi comprar sozinho espaço, construir agora para eu ver que não, não, não.
1: Ele manter.
0: Sim, quem era branquinho?
1: Ele mesmo manter.
0: É guminha.
1: E eu comunicando apenas nenhum.
0: Gurumage, né?
1: Gurumã.
0: Devo não mudar muito o cheiro, mudar pão na chaya. Ou não se vê mais, né? Que barquinho, vamos lá. A Mana Cacilda, ela tem razão ou não?
1: Tem muita razão, Manter. Não
0: Não estou a perceber. Sim, vamos lá.
1: Mana Cacilda tem muita razão. Não é normal eu viver com alguém, depois fazer uma casa, sem lhe informar, só lhe levar no dia de terminar, vamos, é tua casa. É difícil.
0: É difícil, né?
1: É difícil. Tem muita razão, Mana Cacilda.
0: Mas eu até estive aqui a dizer. Eu disse para o nosso amigo que ligou o primeiro vídeo, o
1: A
0: Massora.
1: Massola, o
0: Eu
1: grande mandal de rádio.
0: disse assim: um homem verdadeiro, um homem com H maiúsculo, quando ele quer comprar alguma coisa, chama a mulher. Principalmente casa. Casa, terreno, ele chama a mulher, porque mulher é que faz, consegue fazer a avaliação. Até essa coisa de pintura é mulher que escolhe.
1: Escolha as cores,
0: Sim,
1: claro,
0: sim, sim, sim. Se casa é lugar de mulher. Um homem, por exemplo, um homem que quer controlar a casa, esse não é uma, não é uma verdadeira. Este sempre vai entrar em choque com a mulher.
1: Sim, sim, manter.
0: Sim, casa é lugar da mulher. É.
1: Então, mano, mano, falhou mesmo. Não tem
0: o, que é que ele de, o que é que ele deve fazer?
1: É só sentar com a esposa, pedir mesmo perdão do erro que ele cometeu. Se a esposa quiser lhe perdoar, vai lhe perdoar, há de ir na casa dela. Mas não pode fazer mais isso.
0: Sabe o que, é que, sabe o que ela está a fazer? Ela fazia o seguinte: ela ia para lá, cozinhava, ficava a namorar, depois regressava para a casa dele. Só que agora já não está a fazer isso.
1: Tá,
0: já está em casa dele.
1: Mano, estragou tudo.
0: Então, quer dizer que ele deve comprar um outro terreno, construir uma outra casa com ela, é isso?
1: Mano, o tempo em que nós estamos está difícil. É só sentar mesmo com a esposa, lhe pedir meio favor, dizer tá bom, eu falhei. É para aquele todo pedidos, né, do possível. Do modo que a esposa lhe perdoa para não fazer mais esse tipo de coisa. Saber que quando quer comprar qualquer coisa, primeiro tem que consultar a esposa ou levar a esposa. Vamos ver. Quer comprar isso, isso. Se está, lhe dá ou não dá. A esposa vai sempre tomando também decisões. Né?
0: Ok, Kinder, um grande abraço, um grande abraço. Até a próxima.
1: Ok, está neste momento.
0: A Cunha está bem, a Cunha está bem.
1: Ah, muito bem,
0: Manteiro. Uma não te dá direito, não é? Na gourmand.
1: Direito, toma cá no
0: Manteiro. Yeah, ok, um abraço, Tata.

0: Bom dia.
1: Bom dia, mano Sérgio.
0: Tudo bem?
1: Tudo.
0: Ah, tudo bem, graças a Deus. Com quem falo?
1: Aqui fala com Lopes, da Manga.
0: Oi, Lopes, está a falar da Manga. Manga onde?
1: Descida de Nhangal.
0: Ah, descida de Nhangal. Muito bem. É, Lopes, é assim. É, Mano Cassi tem razão ou não? Oh, Mano Cacilda tem razão ou não?
1: Uhum. Tem muita razão, muita.
0: Mano Cacilda tem razão.
1: Sim.
0: Por quê?
1: Primeiro homem podia sentar com ela, traçar um plano que eu quero fazer. Vamos comprar terreno para poder construir outra casa. Podia ouvir entre os dois, poderia se dar ideia. Então ele fez coisas sozinho. É complicado.
0: O que é que ele deve fazer?
1: Epa, a mulher aí nessa casa já não tem peso, né? E ele construiu sozinho. Não tem como. Aí só tem que comprar outro terreno com ela, com o sentimento dela, para poder construir novamente outra casa, já não sendo esse.
0: Quer dizer, mulher sente segurança sim, porque ela aí nessa casa que ele construiu, ela está, quer dizer, não lhe oferece segurança, né?
1: Sim, não oferece segurança. Porque a mulher se sente segura quando ela tira a ideia dela, compram junto, começar de um até no fim da obra.
0: Não é construir depois e ir buscar uma mulher?
1: Nada. Aí mesmo não fica seguro.
0: Ok. Muito bem. É, um grande abraço. Fica bem. Boa terça-feira. Até a próxima.
1: Obrigado.
0: Tá. 87993904887993908.

0: Bom dia.
1: Bom dia, bom dia.
0: Como está?
1: Tudo bem, tudo bem.
0: Tudo bem, graças a Deus. Com quem falo?
1: É, eu quis falar com o próprio Mano Cássio.
0: Muito bem. É, vamos lá.
1: Eu estava aqui na rádio, não tenho muito crédito. Queria registrar que eu, quando vivia com ela, primeiro houve uma discussão, cujo que ela acabou correndo-me da casa dela. Então, foi a partir dali que eu mesmo decidi em comprar um espaço e poder construir, porque mesmo eu também não tinha segurança para uma pequena discussão, ela tinha aquela iniciativa de querer me correr da casa dela. Eu, antes de tomar essa decisão, como esse espaço dela, ela disse foi dado com o irmão, eu fui conversar com o irmão dela no sentido de poder me vender esse espaço, para eu poder construir no espaço dela, com segurança. Mas o irmão disse que não podia me vender. E foi dali que eu decidi a ideia de comprar o espaço e construir, para depois levar a minha família para lá. E é dali que ela disse que não é possível. Porque eu deveria ter construído no espaço dela, não eu comprar o espaço e construir. Eu queria retificar essa parte.
0: Ah, queria corrigir essa parte. Mas estás atento, estás a acompanhar a opinião dos ouvintes, não é?
1: Sim, estou.
0: Ok, muito bem. Está aí, nosso irmão. Disse que ela corrigiu. Que tentou comprar o espaço lá do irmão, mas o irmão não quis. Ela construiu no espaço da família e houve uma confusão. Na altura ele estava a viver lá, e então ela fez a questão de, como se diz na linguagem vulgar, ele foi girado e ele ficou chateado, foi comprar um espaço para poder construir a sua casa e está a convidar ela, está a pedir para ela ir ver lá nesta casa e ela está a negar. Bom dia, mais um dia de vida. Alô?
2: Alô?
0: Bom dia.
2: Muito bom dia.
0: Fernando. Está a falar a partir de Matola, Baixa da Cidade ou Mavalane?
2: Eu estou na cidade de Maputo.
0: Maputo. Muito bem, cidade de Maputo.
2: Aqui na Vila de Angola.
0: Ah, Vila de Angola. Quase me falar, né? Então, Fernando, vamos lá.
2: Primeiro quero agradecer a participação do Mano Acaso, né? Ele acabou ligando, nos deram outros subsídios. Olha, é assim, mano, sério. Eu queria perguntar a Mano Cassino se ele era mover. Se fosse o carro que o Mano Acaso comprou de surpresa, ia negar o carro? Essa que era a minha pergunta. Sabe, seu Sérgio, nós os homens às vezes fazemos coisas, pensamos que estamos a fazer bem, enquanto estamos a nos tramar a nós mesmos. Ok, o Mano Acaso foi comprar a casa, o terreno, construiu a casa. É, sim, falhou. Devia ter falado de uma mulher, né? Essas coisas tem que irem juntos. Mas ele talvez queria fazer uma surpresa. Agora, qual é a ideia da Mano Cassino? É acabar com o casamento? Porque esse homem não fez nenhum, não deve ver nenhum mal. Nenhum mal. Ele se decidiu, foi comprar o terreno, construiu a casa na surdina, tem que virar mulher. Mas não é que não gosta da mulher, não ama a sua família. Queria fazer uma surpresa. Deu mal. E eu entendo a Mano Cassino, né? Um homem estar junto, depois construiu uma casa, a revelia. Mas, tem que sentar. Ele falhou, sim, falhou, construiu casa, tem que ter conhecimento. Mas, tem que perdoar. Qual é essa aí? Será que a Mano Cassino, o que está fazendo, ela está reagindo? Será que gosta dele de verdade? Porque quem ama, mano Sérgio, quem ama, perdoa. Quem ama, tenta para falar, ok, o meu marido falhou, vamos lá procurar a solução. Não fazer essa greve toda, essa tempestade num copo de água. É uma tempestade num copo de água. Porque se eu puder, se fosse o carro que o Mano Acaso comprou, para a vida da área, digo que não posso viver com uma área.
0: Mas Fernando, um homem, como uma mulher pensa, não é como um homem pensa, somos totalmente diferentes. Há uma mulher, ela é mais emotiva, nós já não somos emotivos, somos mais racionais. Então, é nesse contexto que alguns homens não compreendem como é que as mulheres, como é que pensam, como é que sentem, elas são mais frágeis. Agora, a pergunta assim, Fernanda, uma mulher, o que é que oferece segurança a uma mulher? É quando você vai comprar uma casa e depois chama ela, diz, não, já comprei essa casa, ou quando vocês compram juntos?
2: O protocolo, mano, Sérgio, é assim, não vamos enganar, o protocolo correto, quando a gente quer fazer, já não estamos casados, eu vou levar a tua nora, procuramos um espaço para comprar, sabe? Eu também não vou pôr a mão na sua casa, opa, meu filho, tens ouvido, fantástico, mas entendo o teu erro, mas fantástico muito, agora é sentar com ela e fazer entender.
0: Ir pedir desculpa, pedir perdão, né?
2: Pedir perdão e dizer a ela, lhe garantir que não vai acontecer mais. Porque ninguém percebe
0: no mundo. Acho que ela está com receio. Como ela girou-lhe já num dia que surgiu uma confusão. Então ela está com receio. Pode vir a acontecer, vir a fazer a mesma coisa lá.
2: Não acredito.
0: Não, se calhar é assim como ela está a pensar. É assim como ela está a pensar. Se eu for para lá, este homem vai me vingar. Por causa dele.
2: Sabe, onde eu dizia uma coisa aqui. Mulher é como um ananás. Quando você casca mal, vai ter dificuldade para comer. Isso quer dizer que nessa coisa de casar, existe história. Para você encontrar uma mulher com sabedoria.
0: Até não sorte, exige sabedoria. Não sorte, sabedoria.
2: Não, digo sorte, porque não, o sorte também é o sério. Desculpa, é a tua opinião, é a tua maneira de ser. Não vamos discutir. Depende também de sorte. De sorte para casar uma mulher. Sabe? Mas neste caso aqui, o mal do nosso ouvinte é dizer coisa. É dizer não se deve. Não dito a ela, tá, perceber que está construindo uma casa. Porque também há várias mulheres solteiras que estão construindo. Aqui está vendo aqui nos nossos pais. Está vendo aqui nos nossos bairros, certo? Vai cheio de casa, que a gente nem sabe quem é. Porque há mulheres que desviam a renda da família para fazer um quarto, para dizer que no dia que ele vai me abusar, eu vou sair com os meus filhos e viver a minha casa. Há muitas casas que não estão ali mesmo. Por causa de. Não querem falar, não querem fazer tudo na escuridão, não querem conversar. O ouvinte falou, é só sentar com a esposa, se basear-se já não dá, pá. Mas ele não...
0: A intenção dele
2: não era de querer a ele.
0: Tem três crianças.
2: Dona Cassina não podia ser egoísta, pá. É perdoar o marido, ele falhou de verdade, mas já qual é? Qual é a situação? Qual é a solução? Qual é a solução? Porque ele falhou, a coisa deu um erro dele. De antinuante. Ele construiu as turbinas e levou as coisas e lhe apresentou a casa. Sabe? Ele tem erro, mas eu rezo a ele que encontre uma solução, porque separação também não é coisa que eu apoio, mas se já não dá, por causa que ele construiu a casa assim, e não quer porque não quer perdoar. As crianças vão sofrer, porque quando os pais separam, quem sofre mais a dor?
0: São as crianças.
2: Eu rogo a Deus que tudo corra muito bem, que resolva isso tudo.
0: Não, mas eu vou conversar com eles. Eu só quis colher algumas opiniões e ele está a acompanhar.
2: É como se diz aqui no Sul, o gado despejou o carrinho. Agora, o que vamos fazer? Bom dia. Mesmo com problemas,
0: um grande abraço.
2: Tudo vai dar certo. Tomara que volte um dia. Já estamos bem com a nossa cunhada. Bom dia.
0: Tá. Fernando Fundice. Vamos ver se atendemos o último ouvinte. Já são 8h51. Estamos aqui a colher algumas opiniões. dos nossos amigos ouvintes acerca deste caso que envolve Mana Casilda e Mano Cássio. Vamos lá, é o nosso último ouvinte. Bom dia.
3: Bom dia, Sérgio.
0: Felipe.
3: Certo.
0: Está tudo bem consigo? Vamos lá. Felipe, vamos lá à sua deixa aí.
3: Eu vou ser direito e simples. Eu ouvi um bocadinho sua conversa quando ele ratificou. Só na ratificação dele, como ele disse, eu não vejo nada de mal que está aí. Não há nada de mal. Se, na verdade, a Mana Cacilda quer este camarada, ela pode ir dizer sem nenhum problema com este camarada. O fator dela tendo ligeirado por duas ou três vezes não significa que ele também vai devolver a mesma moeda. Não. E dois, ele já tem filhos nesse relacionamento. O fator dele tendo construído uma casa sem que ela tenha conhecimento não significa que o nosso irmão é o proprietário legítimo. Não. A ela também tem uma mão dentro dessa casa. Por quê? Comprou enquanto estavam juntos, não estavam separados. E lá envolve os filhos. Os filhos são herdeiros desse imóvel que está aí. Que uma parte de 50% desse imóvel pertence aos filhos, também pertence à mulher. Então, eu não vejo a razão. Só que, provavelmente, que a Mana Cacilda está com receio, está com medo, está com vergonha daquilo que ele andou a fazer perante o camarada. Esse é o meu ponto de vista. Ele não agiu mal. Eu que estou a falar aqui. Eu comprei terreno, construí casa. A minha mulher veio encontrar uma casa já feita, sem ela saber. Simplesmente eu só peguei, num dia que nós íamos coisa mudar de casa, eu disse, arruma as coisas, vamos para a nossa casa. Ela chegou, sim, é esta casa que você fez? Eu disse, sim, é esta casa que eu fiz. Estamos a dizer até hoje. Não falou nada, minha mulher. Está aí. E eu digo, e a casa é sua. Nem quando a gente temos briga, ela diz, essa casa é minha, essa. Fala assim mesmo. Agora, mas eu comprei o terreno, construí, mas ela não sabia. Mas ela agora, às vezes, com a nova pequena briga, diz, essa casa é minha. É dela mesmo. Não tem outra coisa.
0: Muito bem, Felipe, um grande abraço. Muito obrigado, minha, pela sua participação. E eu sei que o nosso mano, ele está a acompanhar aí. E tenho certeza que ele há de ir conversar com ela. Se calhar ela deve estar com receio e vai-lhe convencer, né? Vai-lhe convencer.
1: É só uma conversa bem. Uma conversa séria e tudo volta ao normal. Não há nada de errado. Muito obrigado.
0: Um grande abraço. Foi o nosso amigo Felipe. A fechar então o nosso espaço interativo aqui no programa Cafeína.

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1: Informação. Bom dia, meu secretário de Estado na província de Sevala, Manuel Rodrigues. Insurgiu-se ontem contra a minha demora no atendimento de utentes no serviço de medicina legal do Hospital Central da Beira, depois de constatar longas filas de espera e de ouvir reclamações de cidadãos que procuravam serviços relacionados com autópsias e emissão de documentos para sepultamentos. A visita realizada sem aviso prévio ao setor permitiu ao governante testemunhar um cenário de descontentamento de familiares de falecidos que denunciaram horas de espera para serem atendidos numa situação que, segundo afirmaram, agrava o sofrimento de quem já enfrenta a perda de um ente querido. Entre os utentes encontrava-se Manuel Magaíça, que disse ter chegado às instalações por volta das 5h30 e 5 horas, depois continuava sem ver o seu processo resolvido. Outras histórias. No âmbito da prevenção e combate à pandemia da malária, que no ano passado registrou mais de 1,1 milhão de casos, de que resultaram 37 óbitos, contra cerca de 446 mil casos, com 12 óbitos ocorridos em 2024. Em Manica, a governadora da província, Francisca Domingos Tomás, procedeu ontem em expoio o lançamento oficial da campanha de distribuição massiva de mais de 1,6 milhões de redes mosquiteiras tratadas com inseticidas até a próxima sexta-feira, devendo abranger mais de 579 mil agregados familiares, cerca de 2,8 milhões de pessoas. Quanto ao primeiro semestre findo, a governadora da província de Manica referiu ter sido registados mais de 889,4 mil casos da pandemia contra 795,5 mil ocorridos em igual período do ano passado, o que representa um agravamento na ordem de 12%, resultado em 30 óbitos contra 24 do período homólogo do ano transato. A presidente da Assembleia Provincial de Sofala, Antónia Char, defendeu o uso correto das redes mosquiteiras como uma das principais medidas para reduzir os casos de malária no distrito de Machanga, onde a doença registrou um aumento de 93% no primeiro semestre deste ano, apesar dos esforços desenvolvidos pelo governo para reforçar a prevenção. Char fez este pronunciamento durante uma visita de trabalho ao distrito no âmbito da monitoria das atividades desenvolvidas pela mesa da Assembleia Provincial, tendo a dirigente manifestado preocupação com a evolução da doença e apelado ao reforço da consciencialização da população sobre as medidas de prevenção. Para terminar, o navio foi atingido por um projeto no estreito de Hormuz, provocando um incêndio e a retirada da tripulação, declarou ontem a Autoridade de Segurança Marítima do Reino Unido. navio foi atingido por um projeto desconhecido. A tripulação foi retirada do navio, a segurança e resgatada por um rebocador. O incêndio ainda não foi extinto e a embarcação está atualmente à deriva. A agência tinha indicado anteriormente que um navio em chamas estava aproximadamente 15 quilómetros a noroeste do Qusair. A Guarda Revolucionária do Irã, o exército ideológico do país, afirmou ter interceptado dois petroleiros que tentavam transitar pelo estreito de Hormuz sem autorização de Teerã. Este estreito estratégico, por onde passava um quinto do comércio mundial de hidrocarbonetos antes da guerra no Médio Oriente, foi novamente encerrado pelo Irã, desde o retomar das hostilidades com os Estados Unidos. Em retaliação, os Estados Unidos da América reimplantaram e bloquearam aos portos iranianos. Foi a informação das 9 horas.
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Ouvindo Cidade FM, muito bom dia, bem-vindo ao Breakfast, edição número 2 da semana, num dia em que os termómetros na cidade da Beira atingem os 25 graus de temperatura máxima e 19 de mínima. E já sabe que assim acontece de segunda a sexta-feira, das 9 às 3 horas. E para esta semana você estará com Luís Tima neste Breakfast. E como sabe, logo a abertura, vamos para a nossa música da semana. E para esta semana, a música que vai girar até sexta-feira, ao abrir e fechar o programa, é a música do Twenty Fingers com o tema Amor Não É Para Doer. Twenty Fingers, que está a curtir os últimos cartuchos em Portugal após ter cumprido uma série de agendas de espetáculo. Você está com Luís Tima até às 13, ao microfone da rádio. Nos cuidados técnicos, Mário Filipe, meu muito bom dia.

amor não é para doer. A música pertencente ao 20 Fingers, a nossa música da semana no Breakfast da tua cidade FM. Servimos-lhe o melhor pequeno almoço aqui na tua rádio, bastante recheado. Estamos agora com 20 horas. 20 horas não, que coisa. Estamos com 9 horas e 20 minutos em Moçambique. Você está ligado à cidade FM através da frequência 105.2 e também estamos na internet através do www.riama.co.mz. Continuamos aqui nesta Breakfast e sabe que logo a seguir a música da semana, você é convidado a ligar através do 8799-39048. Este que é o número da tua cidade FM. E você liga para o espaço Parabéns a Você, para felicitar ao seu aniversariante e ainda endereça uma música especial para ele ou ela.

0: 9 horas e 22 minutos, em Moçambique. Vamos atender as chamadas aqui na tua rádio, através do 87993948. Eu espaço parabéns a você. E o primeiro ouvinte já nos liga. Olá, muito bom dia.
1: Oi, Tima, qual é a cena?
0: Está tudo bem. E aí do outro lado, como é que está o amigo ouvinte?
1: Amigo, nice, está bom mesmo, suficiente.
0: De quem é esta voz?
1: É o primeiro Big, Tima, o primeiro Big, hein?
0: Ok.
1: Primeiro estás a gramar, né?
0: Estás a gramar, né? Estou a gramar, estou a gramar. Como não gramar,
1: te animar,
0: quando o ouvinte liga, um gajo tem que gramar, meu.
1: Sim, estou para te
0: animar. Então, quem faz anos, meu caro?
1: Olha, é, foi o sobrinho meu, hein? No dia 1 deste mês de julho, completou 12 anos, sim. Então, felicidade para eles. Para eles, não, mas estou muito animado aqui que estão a falhar. Felicidades para ele. Seja um bom aluno. E aquela boa educação. Tudo o suficiente. Que Deus lhe dê uma boa responsabilidade. Para ti, continuação de um bom job. Em termos de música, vou escolher a música do Samuel Batista. Fica aqui.
0: Samuel Batista, fica aqui.
1: Sim.
0: Tá certo. Deixa-me ver. Esta música do Samuel Batista. Fica aqui.
1: Fica aqui.
0: Ok. Ok. Esta música é gospel, é isso?
1: É gospel, sim.
0: Ok.
1: É gospel.
0: Tá bom, tá bom. Ok, mas eu penso que ouça antes se é mesmo esta música.
1: Fica à vontade, Tima, fica à vontade, por isso tocar.
0: É esta música?
1: Espera um pouco. Eu não vim com resposta, vim com ferida aberta. Epa, mesmo essa está boa, para não levar muito tempo, entende, né?
0: Ok, ok, é que esta aqui me
1: aparece. Eu não quero queimar teu tempo, seja aí a trabalhar, então tem outras pessoas que querem ligar. Olha, qualquer música dele é bem-vinda.
0: Tá bom, tá bom. Muito obrigado. Estamos juntos, então.
1: Olha, Tima, até amanhã, se puderes, hein?
0: Até amanhã, se Deus quiser, né?
1: Não, Deus sempre quis. Olha, manda um abraço forte para o César Amado, hein?
0: Pois. Farei chegar um abraço.
1: O primeiro Big ligou hoje. Queria você, mas você não estava em antena. Estava aí o Tima. Tchau.
0: Tchau. São os nossos ouvintes. O primeiro Big. Por sinal, também o primeiro ouvinte a ligar para nós hoje. 87993948 é o número da tua Cidade FM. É manhã de terça-feira, edição número 2 da semana do Breakfast, o melhor pequeno almoço a ser servido aqui na tua Rádio Cidade. Você liga e nós atendemos. Olá, muito bom dia, ouvinte. Alô, bom dia.
2: Olá, viva, muito bom dia, 75.2, Suster, bom dia, Manuel Estima.
0: Viva, muito bom dia, Chico Atoi, está a falar de Madjimane?
2: Certinho aqui de Madjimane, mas já, neste momento eu estou cá mesmo, aqui nessa vez de Madjimane, aqui onde está a entrada aqui do NGC, a sede de Madjimane, para ir fazer aqui os meus negócios, já mesmo aqui, e de Amejo, vou fazer um cliente de ambulância aqui na zona de Maputo aqui.
0: Ok. Que bom. Então, quem vai felicitar pelo aniversário?
2: É, grande amigo do nome José. Estou já dizendo o mesmo nome do meu hoje. Está muito contente de fazer a data de hoje mesmo, que é o dia 21 de julho de 2026, essa data mesmo que repita toda a vida dele. Então, ele está muito contente, apesar que a zona do Rio Maria, também para o Rio Luiz, é uma zona onde está para fazer uma fazenda muito boa, realmente. Contas, também calmas, e parece que temos uma temperatura muito boa aqui no Madjimane, no estima neste momento aqui.
0: Ok, tem uma boa temperatura, isto já é muito bom. Então, em termos de música?
2: Em termos de música, vamos para a música de Justin Timberlake com o tema As Girls Around.
0: Justin Timberlake, ok, deixa-me...
2: Com o tema As Girls Around.
0: Já senti um beleco, ok? Perfeito. Muito obrigado, Chico Atoi. Continuação de uma excelente escuta da Cidade FM. Estamos juntos.
2: Sim, muito obrigado também, de mais. Estamos aqui a ver hoje aqui na Vila Santa Vila Viva. O Chico Atoi, bom trabalho. Está sobre a Cidade, vamos lá,
0: Tá.
1: Tá, tá bom trabalho.

0: Olá, ouvinte Cidade FM, muito bom dia.
1: Agora é minha vez.
0: Pois. Fernando Mufundi.
1: Olha, como está, meu irmão?
0: Está tudo bem, deixei do outro lado.
1: É bom ouvir de novo o primeiro vídeo. Mandando, um dia desaparecido, mas é bom ouvir de novo a voz dele.
0: Exatamente.
1: Eu estou bem, graças a Deus. Hoje quero felicitar o senhor Salvador Matinho. Ele hoje faz mais anos de vida. Parabéns, senhor Salvador. E também para aquele ouvinte que hoje corre mais um ano de vida hoje. Parabéns. Feliz aniversário. E a música é do puto português. Cada um com sua panela. Exatamente, é para todos que andam a estragar as relações das pessoas. Que procuram suas panelas para tampar.
0: Não anda a usar panela dos outros, já?
1: Sabe, ei, não está fácil, ninguém está agressivo, meu caro.
0: Ok.
1: Olha, mesmo com problemas, logo não pode dizer meu nome. Bom dia, só fala, terra feira.
0: Aquele abraço, estamos juntos, meu caro.
1: Até amanhã.
0: Exatamente, lá se foi o nosso Fernando Mufundisi, o grande amigo aqui da Cidade FM. Liga sempre a partir da província de Maputo, concretamente na cidade da Matola. O número da Rádio Cidade está à disposição e é para você ligar. Um ouvinte nos liga do outro lado e vamos atendê-lo. Olá, muito bom dia.
2: Mano Agostinho, muito bom dia.
0: Bom dia, meu caro. Como é que está?
2: Aqui está tudo bonito. Não sei, nos estúdios da 105.2, Mano Agostinho.
0: Está tudo bem. É uma sora, não é?
2: Com certeza, Mano Agostinho.
0: Exatamente, uma sora. A quem vai felicitar pelo aniversário?
2: Vai para todos os bebês que completam mais um ano de vida, dia de hoje. Exatamente, muitas felicidades para eles. E boa saúde. E cuida bem da saúde deles.
0: Exato. Qual a música?
2: É a música. Queria ouvir a música de não sei quem cantou, aquela música de. Acho que Moussa Rodrigues, não é?
0: Não percebi?
2: Moussa Rodrigues.
0: Ah, Moussa Rodrigues. Ok. Tá bom, é uma música da Zambésia.
2: Exatamente.
0: Nós somos cantores, nós somos... Okay.
2: Exato.
0: Deixa eu ver aqui se encontro essa música do Dr. Moussa Rodrigues. Mas ok, é tudo. A continuação de um excelente dia para si, tá bom?
2: Obrigado, mano Luiz Tima, estamos juntos. Bom trabalho aí e grande forte abraço para o Manfaisal da Rádio.
0: Tá, será entregue.

87 99 39 048 está à disposição. Ligue para a Cidade FM e felicite ao seu aniversariante do dia.

0: Olá, ouvinte Cidade FM, bom dia.
1: Pois, bom dia, meu ministro. Bom dia a todos os ouvintes que estão ligados com a Cidade FM.
0: Viva, bom dia, seu nome?
1: Juta.
0: Juta, estou a ouvir a rádio de onde?
1: Falo da Manga agora.
0: Ok, perfeito. E a quem vai felicitar pelo aniversário?
1: É, ao meu vizinho, de nome Kiambo.
0: Uhum.
1: É, vou lhe desejar feliz aniversário, que a data repita por muitos longos anos de vida, que seja aquele vizinho que ele é um bom.
0: Uhum.
1: É, tocando na música, por que não, Speed Power, Jabulani.
0: Uhum. Ok, Jabulani de Peach Power, tá bom?
1: Peach Power, yes.
0: Ok. Muito obrigado. Continuação de uma excelente escuta da Cidade FM.
1: Ok, Mantino, ok, obrigado.
0: Tá.

0: Olá, muito bom dia.
1: Mano em cima, bom dia.
0: Bom dia, seu nome e de onde você ouvir a rádio?
1: Sim, é Branquinho Costa, mas não me estou com aquela bruta dono das duas mães, né? Mano em cima.
0: Ok, que bom. Então, quem vai felicitar para o aniversário?
1: Yeah, mano em cima, não tenho alguém especial, só passei para desejar feliz aniversário para os bebês do dia. E muita felicidade, muito dinheiro no bolso, em primeiro lugar, Deus. E tudo de bom que aconteça nas vidas deles.
0: Ok.
1: Quanto à música, vamos ficar com a música de Suraj, com seu tema Não Há Respeito.
0: Suraj, Não Há Respeito.
1: Sim.
0: Tá bom, muito obrigado, estamos juntos.
1: Mano em cima.
0: Sim, sim.
1: Se não apanhar, pode pôr a música de Suraj com seu tema Mamunu de Mamunu.
0: Ok.
1: Entre essas duas.
0: Ok, tá bom, tá bom. É de ver aqui qual das músicas já aparece, tá bom?
1: Ok, tá bom, Manicinho. Aquele abraço.
0: Tá bom.
1: Oi.
0: Tamo juntos.

0: Alô, ouvinte Cidade FM, bom dia.
1: Alô, bom dia.
0: Bom dia, seu nome, de onde ouvir a rádio?
1: Aqui é Celestina da Chamba.
0: Celestina da Chamba, está tudo bem por aí?
1: Estamos bem, não sei aí no estúdio.
0: Está tudo bem. Quem vai felicitar pelo aniversário?
1: Hoje felicito a todos que completam mais anos de vida hoje.
0: Pois é, e alguma mensagem especial?
1: Sim, desejo boa saúde, amor, carinho e Deus em primeiro lugar e tudo de bom na vida deles.
0: Perfeito. E então, qual a música?
1: Eu endereço a música de Twent Finger com o tema Papá.
0: Ok, Twent Fingers com o tema Papá. Muito obrigado. Sim. Continuação de uma excelente escuta da Cidade FM.
1: Obrigado e para ti, bom trabalho.
0: Tá, tá. é o número da tua Cidade FM, número pelo qual você pode ligar e felicitar ao aniversariante do dia. Olá, muito bom dia.
2: Oi, mentira, desculpa. Bom dia, de volta aqui, Juta. Chegou.
0: Sim.
2: Acabo de receber uma mensagem aí de uma amiga e colega de nome Márcia João, que completou mais anos de vida no sábado. Aproveitar esse momento, já que ela está em sintonia. Feliz aniversário, tudo de bom, que a data repita por muitos longos anos de vida, que seja aquela Márcia que é boa, atenciosa, e tenha saúde e longa vida.
0: Ok.
2: Que tenha tudo de bom, acima de tudo, Deus no comando. A música já escolhi, vai ficar a mesma música.
0: Tá bom, muito obrigado. Muito obrigado.
2: Eu também tenho mal, muito obrigado.
0: Tá. Exatamente, estamos agora com 9 horas e 41 minutos. Já Moçambique, estamos a caminhar para a reta final deste espaço. Parabéns a você, espaço extra em convite. Cidade FM liga para nós e felicita o aniversariante do dia e também endereça uma música especial. Olá, muito bom dia, ouvinte de Cidade FM.
3: Bom dia, Luiz Tima. Bom dia a todos os ouvintes que estão ligados a 105.2. Viva! Tima, como estás?
0: Está tudo bem, não sei.
3: E bem com a vida.
0: Exato. Quem faz anos?
3: Viva! Eu logo dia de amanhã mesmo, um dia muito especial para mim. Para a minha filha Sofia e a minha cara metade, nome Marisa, que completa mais um de vida amanhã. Quer dizer que estou aí, aqui a preparar mesmo os presentes e tudo. E parabéns, muito amor. O resto termino amanhã, cima.
0: Ok, e em termos de música?
3: Tocando a música, nunca mais, nunca menos. Ainda estamos mesmo a uma coisa, parte do nosso grande artista. Estamos a dar homenagem mesmo. Estamos de Mastone, esse fala de combustível.
0: Ok, no caso não tiver esta música, qual será a outra?
3: Pode tocar qualquer música dele.
0: Ok, vamos ver aqui se encontramos alguma uma música do MC Mastone.
3: Para ti, até na próxima, bom trabalho.
0: Tá, estamos juntos.

estamos mesmo a chegar ao fim do espaço. Parabéns a você. O amigo ouvinte pode ainda ligar através do 87 99 39 048. Acho que é o número da tua rádio.

0: telefone toca e nós atendemos. Olá, muito bom dia.
1: Bom dia.
0: Bom dia, seu nome e de onde se ouvir a rádio?
1: Alberto da Cidade da Beira.
0: Alberto da Cidade da Beira. Cidade da Beira tem 26 bairros.
1: Sim.
0: É importante que diga o bairro.
1: Beira da Manga.
0: Pois é. E então, a quem vai felicitar pelo aniversário?
1: Gostaria de falar de... Tem um colega. Tem um tema diferente do bairro.
0: Não percebi, não percebi.
1: Colega de Bendi Suega.
0: Bendi Suega?
1: Sim, sim, sim.
0: Eu não conheço esse cantor.
1: Titulado Estrela do Bairro.
0: Estrela do Bairro?
1: Sim.
0: Aguarde em linha porque eu quero procurar esta música. Eu pessoalmente não conheço esta música. De onde é este cantor?
1: Da Beira.
0: Da Cidade da Beira. Infelizmente nós não temos esta música. Diga ele para trazer a música à rádio, tá bom? Não temos esta música. Pode solicitar a outra.
1: Olha, não, de Tampinga, para que seja.
0: Perfeito, estamos juntos.
1: Amém. Tá.

0: Lá Soy, mais ouvinte da Cidade FM. Em algum momento temos tido dificuldades de encontrar aqui algumas músicas, mesmo na plataforma mais flexível que pode nos ajudar. É importante, sabemos que alguns ouvintes ligam e pedem algumas músicas que, na verdade, ainda não estão disponíveis aqui a nível da rádio. Fica complicado tocar, mas mesmo também noutras plataformas não encontramos. 87993948 é o número da Rádio Cidade. Ligue e participe. Olá, muito bom dia, ouvinte.
1: Bom dia, Matima.
0: Bom dia, diga-me o seu nome e de onde está a ouvir a Rádio Cidade.
1: Moisés, nono bairro Munheva, Jantina, Barbearia Um Puto.
0: Moisés da Barbearia Um Puto.
1: Sim, sim.
0: Ok, o teu amigo, o primeiro Big, ligou.
1: Ele está um pouco ausente, acaba de chegar um bocado mesmo.
0: Mas ele não reclamou nada. Hoje não reclamou.
1: Nem ouvi, não deu o privilégio de ouvir.
0: Ok, então, meu amigo, a quem vai felicitar pelo aniversário?
1: Vou felicitar ao meu filho, que responde pelo nome de Mário Moisés Pedro Dimo. Completa hoje 14 anos de idade. Desejo a ele muita felicidade, muita saúde e tudo bom para ele.
0: Ok, e em termos de música?
1: Quanto à música, Run to You, Bryan Adams.
0: Run to You, Bryan Adams.
1: Sim, sim.
0: Ok.
1: E para ser bom trabalho, bom regresso a casa. E para o primeiro Big, um abraço para ti aí.
0: Pois, muito obrigado aí. Estamos juntos.
1: Obrigado.
0: Tá, tá.
1: Tchau.
0: Ouvinte Cidade FM, estamos agora com 9 horas e 48 minutos. Já Moçambique, mais dois ouvintes. Encerramos as contas para o dia de hoje. Já nos liga. Olá, muito bom dia. Eu estou bem, e aí do outro lado, como é que está? Ok, diga-me o seu nome e de onde está a ouvir a Rádio Cidade. Uma voz muito linda.
2: Muito obrigada. Aqui está a falar com Noémia, da Cidade da Beira.
0: Noémia, está a ouvir a Rádio da Cidade da Beira. Em que bairro? Está, não percebi?
2: Estamos a caminho de Dondo.
0: A caminho do Dondo. Então está a ouvir a rádio de viagem, não é?
2: Exato.
0: Pois é, então a quem vai felicitar pelo aniversário, não é?
2: A minha madrinha.
0: A sua madrinha, como é que ela se chama e qual a mensagem que vai deixar ficar?
2: A nome dela é Dondo. E eu vou agradecer por ter a oportunidade de ter ela como minha madrinha. Porra. Aprendi muito minha caminhada espiritual com ela, então estou grata por isso.
0: Perfeito. E qual é a música que vai endereçar a madrinha?
2: Acho a música de Plutônio.
0: Pois, pois.
2: Do drama de Plutônio.
0: Plutônio, com o tema Dramas e Dilemas. Tá bom, vamos já aqui procurar esta música. Pois, tá bom. Já está localizada, tá bom?
2: Muito obrigada.
0: Tá, tá, fica bem. Continuação de uma ótima viagem. Lá se foi mais um ouvinte Cidade FM, chama-se Noémia, caminho da cidade de Onda de Viagem, ligado ao canal Cidade FM através da frequência 105.2. Estamos também na internet através do www.rm.co.mc. E agora ele vai fechar com a chave de ouro, é o último ouvinte para o dia. Olá, muito bom dia.
3: Bom dia, a Rádio Cidade.
0: Bom dia, seu nome e de onde se ouvir a rádio?
3: Aqui é Jorginho da Munhava.
0: Ok, Jorginho da Munhava, quem vai felicitar pelo aniversário?
3: Vou felicitar o meu grande amigo, com o nome Mutondo, faz mais de um ano de vida hoje.
0: E qual é a mensagem de já ficar?
3: Vou desejar um comboio de rosa e o dinheiro que não falta no bolso.
0: Pois é, qual a música que vai endereçar a ele?
3: Já que estamos na homenagem do grande rap moçambicano e iberense, vamos ouvir uma música de MC Mastone, Barqueiro.
0: Ok, muito obrigado, estamos juntos.
3: Obrigado.
0: Encerramos assim as contas para o espaço. Parabéns a você aqui na tua Cidade FM. Saímos a primeira solicitação musical e logo a seguir iremos na sequência acompanhar as outras aqui na tua rádio.

0: 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Esta foi a primeira solicitação musical aqui no Parabéns a Você, edição número 2 da semana. O Parabéns a Você que está inserido no programa Breakfast, e nós continuamos a trazer as músicas solicitadas ao longo deste espaço. Parabéns a Você, que voltará amanhã a partir das 9 horas. Estamos agora com 9 horas e 55 minutos em Moçambique. Temos mais músicas para ouvir.
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0: A música pertence ao Justin Timberlake com What's Go Wrong na cidade FM. A música é solicitada por ouvinte Chico Atoi, um dos mais antigos ouvintes da Rádio Cidade. Um dia em que na cidade da Beira registra uma temperatura máxima de 25

Sim, senhor, aqui está mais um pedido musical da Cidade FM. E este pedido foi por parte do ouvinte da rádio Chico Atoy, que nos ligou de Madjiman, aqui na cidade da Beira. A música pertence ao Justin Timberlake, nascido a 31 de janeiro de 1981. É cantor, compositor, ator, produtor musical, dançarino, empresário. Na verdade, é alguém multifacetado e também lançou o seu primeiro álbum de

que marcaram a sua carreira como Cry Me a River e também a música intitulada Rock Your Body, que o fizeram ganhar seus dois primeiros Grammys e seus três primeiros VMAs, seu segundo álbum de estúdio, Future Sex, foi lançado em setembro de 2006 e vendeu mais de 14 milhões de cópias pelo mundo afora, além de ter garantido a primeira posição em muitos países, colocando três singles em primeiro lugar na lista das músicas mais populares dos Estados Unidos da América, com Sex Back, My Love, What's Go Around, que estamos a ouvir aí no fundo, e também até rendido a Justin Timberlake mais 4 Grammys e 4 VMAs. É tua cidade, Fiamma. Estamos sim amanhã da terça-feira, agora com 10 horas e 3 minutos em Moçambique. O meu muito obrigado a si que está ligado ao canal Cidade FM, ao Fernando Manicaga, grande amigo que também está ligado à rádio. O meu muito obrigado, Fernando Manicaga, continuo ligado à Cidade FM. E as músicas solicitadas continuam a rolar. Agora vamos é passar a música que vem de Angola, na voz do Puto Português, e intitula-se Cada Tampa com a Sua Panela. E ouvinte lançou aqui um alerta: nada de andar a estragar lares, né? Nada de andar a estragar relações. Então procura a tampa da sua panela. É importante procurar a tampa da sua panela. E

0: Japulana, na tua cidade FM, estamos com 10 horas e 14 minutos em Moçambique. Continuamos a trazer aquelas músicas solicitadas aqui neste espaço. E também vamos trazer aqui esta música para dois ouvintes que também solicitaram obras aqui do MC Mastone. E vamos tocar uma música em homenagem ao MC Mastone, um jovem rapper que perdeu a vida no último sábado na cidade do Dondo, vítima de acidente de viação. E hoje vão enterrar na tarde desta terça-feira, quando forem pontualmente 13 horas no cemitério da Cerâmica. Em homenagem a um jovem rapper, Jik Rock, cantou MC Mastone.
1: Grava, né, Jik?

Aí está esta música que nos chega de Clemane, mais um pedido aqui na tua Cidade FM. E vamos agora avançar com mais um pedido musical. Por sinal, a música pertencente ao Twin Fingers com o tema Minha História. E de seguida iremos ouvir também a música intitulada Papá. São os pedidos aqui do Parabéns a Você.

Isso, valorize-a enquanto a tiver, tens a sua esposa, então faça de tudo para que ela seja feliz e não venha depois com frases de género aqui, como o Twenty Fingers deixou ficar na música Minha História. Estamos agora com 10 horas e 26 minutos em Moçambique. Você escuta a Cidade FM através da frequência 105.2. Estamos localizados na Rua Major Serpa Pinto, estamos nas antigas instalações das telecomunicações de Moçambique e também estamos na internet. Na internet, para quem não nos pode acompanhar através da frequência normal 105.2, pode nos acompanhar através do www.rm.co.mz. A todos que nos acompanham, o meu muito obrigado. Um abraço a Jéssica, que acompanha a partir de Quilmana.

Aí está a música Papá de 20 Fingers, que está aí já de regresso a Moçambique depois de uma grande apresentação em Portugal. Esteve em vários concertos, um deles também a celebração dos 30 anos da RTP África. Estamos agora com 10 horas e 30 minutos. 20 Fingers, que ainda tem uma agenda bastante recheada. Já no próximo dia 1 de agosto estará na cidade de Quelimane, onde também serei o MC para este espetáculo de 20 Fingers. E no dia 20 de agosto tem a grande celebração na cidade da Beira, e cá estará para fazer história, para fazer mais um grande concerto. As músicas solicitadas continuam aqui na tua cidade FM. Temos mais duas, mais três, não é? Agora vamos ouvir o Bray Adams com o tema Run To You. Bray Adams, que é considerado um dos grandes nomes da música rock. Ele que chegou a vender acima de 100 milhões de cópias pelo mundo afora. E esta música é Run To You, daquelas que se deve considerar um dos clássicos da sua carreira.

Run to You, para os ouvintes mais atentos, sabem que esta música é daquelas que faz parte da minha playlist aqui na Cidade FM. É daquelas músicas que eu gosto muito e também toco em quase todas as emissões por mim conduzidas. Bray Adams, Run to You, eu adoro esta música. E obrigado também ao ouvinte Moisés, que ligou do Bairro da Minhama e solicitou esta música. Vamos ouvir mais um pedido, chama-se Plutónio, com tema Dramas, Dilemas. É um músico, agora é cidadão português, mas também é com raízes moçambicanas. 10h34, bem perto do fim.

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2: Aqui está o Plutónio com Dramas de Lamas ao vivo. É o primeiro músico rapper de expressão de língua oficial portuguesa a lutar o Meu Arena, um dos estádios que não é nada fácil lutar. E ele fez um espetáculo memorável e mereceu uma estátua logo à entrada do Meu Arena, uma das grandes salas de concerto de Portugal, e tornou-se no primeiro rapper em língua oficial portuguesa a lutar aquele espaço. Estamos agora com 10 horas e 38 minutos em Moçambique, bem perto do fim deste espaço em que foram solicitadas aqui algumas músicas pelos nossos ouvintes da Cidade FM. Tal como fiz referência há pouco, está ligada a partir de Quilimane a Jéssica Damas. Jéssica, a continuação de uma excelente escuta, uma excelente manhã para si. Endereço especialmente para si esta música, que é daí de Quilimane e pertence ao jovem Bocli com Amor Mágico. Ótima escuta.

0: São daquelas que só passam aqui na tua Cidade FM. E agora temos a mais da semana.
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Hoje escolhemos o Eka, jovem de Quelimane, com o tema Malandra. E quando é assim, temos colocado em linha para que possa falar desta mesma obra. E já agora vamos criar aqui condições para que o Eka entre em linha com a Cidade FM e fale desta Malandra, e também em termos de visualizações nas redes sociais, ou melhor, sobretudo no YouTube. Como é que estão os números? Sobre isto que vamos questionar, e também sobre algumas novidades da sua carreira ainda para o ano de 2026. E esta música já está há algum tempo a tocar, e a Cidade FM fez aqui a sua estreia em primeiríssima mão. E é daquelas que também tem estado a merecer a passagem obrigatória aqui na tua rádio. E os números já começam a subir no YouTube. Já começam a ver aí alguns vídeos a nível do...

0: Aí está, mais quente, mais quente, pertence Weka com Tema Malandra. Música esta que tem estado a merecer passagem obrigatória aqui no canal Cidade FM. E sobre ela vamos já saber um pouco mais com o próprio artista, que é natural de Quilmane, e vai falar em direto para Cidade FM. Primeiro, Weka, muito bom dia. Vou querer saber como é que Quilmane acordou hoje.
1: Bom dia irmão, bom dia aí os camaradas que me escutam a partir de casa e não só. Quilmane acordou com o sol, mas está frio.
0: Uhum.
1: E graças a Deus está tudo a correr como deve ser, estamos felizes.
0: Exatamente, Malandra é a mais quente da semana aqui na tua rádio. E também das últimas músicas lançadas aí do Weka, queremos saber como é que está a ser o feedback do people, como é que ela está sendo recebida a nível também das redes sociais, como é que está a ser?
1: Olha, está a acontecer, a Malandra é meu último lançamento, não esperava tanto assim, né? Mas o feedback é extremamente positivo. E olha, está a tocar em todas as pistas de dança, está a passar pelas televisões nacionais e não só. E dizer que por causa dessa música, provavelmente setembro ou outubro, tenho um show em Portugal.
0: Pois é, então esta música também acaba sendo aquela que tem estado a abrir algumas portas aí já agora para a carreira do Weka.
1: Epa, falando de verdade é isso mesmo, é a música mais forte, porque é uma música que mexe com muita mulher e sabes como é que é, se você toca o coração das senhoras, você está dentro do mercado.
0: Exatamente, exatamente. E então, há outros projetos novos para este ano de 2026?
1: Sim, estamos aí a correr com muita coisa boa, tá, neste preciso momento estou a falar consigo, meu mano.
0: Uhum.
1: Estamos a filmar o vídeo da música Vampira,
0: okay.
1: Também é uma música muito forte, estamos a filmar... também a música Tamadueira, que canto com Xando.
0: Uhum.
1: E há mais projetos, como vou cantar com o angolano Cleiton Nemes ainda este ano.
0: Uhum.
1: E vou filmar vários videoclipes, né? Então estamos muito fortes atualmente.
0: Pois é, então, sempre que tiver alguma novidade, já sabe, este é o canal oficial.
1: Não falha, esse é o meu canal predileto.
0: Exatamente. Exatamente.
1: Toda
0: Weka.
1: Aí mesmo.
0: Oh, ok, Weka, continuação de uma excelente manhã, bom trabalho para si. Já agora, no dia 1 de agosto, estaremos juntos aí. Eu estarei com 20 okay. Fingers aí em Quilmane. Recordas daquele sítio onde estivemos, né? No Alone?
1: Sim, recordo-me, sim. Carregamos no Alone.
0: Exatamente, então estarei de volta no Alone.
1: Venha comer a mucafata, a galinha zambesiana, o mucuane, venha, estamos a
0: espera. Pena que naquele dia que me fizeste o convite acabei adormecendo, mas dessa vez não vou falhar.
1: Não vai falhar, até já.
0: Ok, até já, amigo. A continuação de uma excelente manhã aí. Um abraço.
1: Obrigado, igualmente.
0: Tá, exatamente, foram palavras do Weka, músico da cidade de Quilmane, está a viver um dos melhores momentos da sua carreira. E a música Malandra também a abrir algumas portas, já com malas feitas. Se tudo correr bem, mês de setembro estará em Terras Lusas, Portugal, para apresentação em algumas casas. Também tem projeto com Cleiton M, músico angolano. São alguns dos projetos deste músico de Quilmane, e você vai ouvir ainda com muita frequência aqui na tua Cidade FM.

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Um passeio pelas Antilhas francófonas na voz de Ludo ao lado do Queixa com Tama Sweet Lady. Aqui na tua Cidade FM na edição número 2 e super quente Breakfast na tua rádio. Nós estamos com 11 horas e 28 minutos em Moçambique. Adoro este músico Ludo. Sweet Lady. Está a viajar, tenho moto para viagem. Se é que está a chegar à Cidade da Beira, seja muito bem-vindo. Aproveite no máximo do que a nossa cidade tem para lhe oferecer.

A recordar na tua Cidade FM o projeto bi-original com Tama Subidish. Sons nostálgicos na tua rádio quando estamos com 11 horas e 59 minutos em Moçambique. Daqui a mais alguns segundos iremos a trazer as notícias da tua rádio às 12 horas.

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2: Boa tarde, 12 horas. Acompanhe a seguir as notícias na Cidade FM.
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2: O secretário de Estado na província de Sofala, Manuel Rodrigues, insurgiu-se ontem contra a demora no atendimento de utentes no Serviço de Medicina Legal do Hospital Central da Beira, depois de constatar longas filas de espera e de ouvir reclamações de cidadãos que procuravam serviços relacionados com autópsia e emissão de documentos para sepultamentos. Moçambique pretende reduzir para 35 ou menos a mortalidade de menores de 5 anos por cada 1000 nascimentos até 2030, visando o alcance dos Objetivos de Desenvolvimento Sustentável. Nas últimas duas décadas, isto é, de 2000 a 2023, a mortalidade de menores de 5 anos em Moçambique reduziu 61%, passando de 152 para 60 por mil. 11 pessoas morreram de janeiro a esta parte do ano no distrito de Caorabaça, na província de Tete, vítimas do conflito homem-fauna-bravia. Além da perda de vidas humanas, a circulação frequente de animais bravio provocou a destruição de 237 hectares de diversas culturas alimentares, afetando diretamente 237 famílias produtoras. A província da Zambézia continua a enfrentar um cenário preocupante de violência baseada no género, marcado pelo elevado número de casos de abuso sexual de crianças e de uniões prematuras, dados da província, ou melhor, da Procuradoria Provincial, revelam que ao longo de 2025 foram instaurados 170 processos de trato sexual envolvendo menores de 12 anos, 89 processos relacionados com uniões prematuras, números que voltam a colocar a província entre as mais afetadas por este fenómeno. Notícia fora de porta: pelo menos uma pessoa morreu e 120 estão desaparecidas após dois acidentes ao largo da costa da Mauritânia, registados no fim de semana, com barcos onde viajavam migrantes, anunciaram ontem às autoridades locais. Segundo avançam nas redes sociais, o Ministério das Pescas do país, a primeira operação de busca e salvamento foi iniciada após ter sido recebido um pedido de socorro de uma embarcação com aproximadamente 160 pessoas a bordo, que tinha partido de Banjul, capital da Gâmbia, e se dirigia para as Ilhas Canárias, em Espanha. Com esta notícia, colocamos o ponto final ao espaço de informação aqui na Cidade FM. Não deixe de acompanhar o bloco mais alargado quando forem pontualmente 15 horas.

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2: Para trás, o comercial Cidade FM, e vamos caminhando já para a reta final deste espaço Breakfast, edição número 2 da semana.

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0: Oliver Gaumont.
1: Então vamos continuar com esse show, mas eu queria uma grande salva de palmas a todos aqueles que acreditam em Deus. Quem acredita em Deus, levanta a mão.
2: Okay. Obrigado por terem vindo.

muito obrigado a todos.

aplausos.

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0: Estamos com 12 horas e 51 minutos em Moçambique. Estimado ouvinte, estamos mesmo na reta final do Breakfast, edição número 2 da semana. Chegados aqui, nada mais me resta não ser de lhe agradecer, dizer que foi com muito gosto. Estive na sua companhia, continuo ligado à Cidade FM. A partir da 1 da tarde teremos o Sintonia da Tarde, edição número 2 da semana. Estamos juntos. Até a próxima.
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2: Quem diria que um dia... Acompanhávamos então o mix da tarde para o dia de hoje, terça-feira, 21 de julho de 2026, neste que é o teu programa Sintonia da Tarde, na sua segunda edição para esta semana.
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2: O amigo ouvinte já sabe que de segunda a sexta-feira, desta forma que nós nos comportamos, das 13 até bem perto das 17 horas.
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2: E somos infinitamente gratos pelo carinho da sua audiência. Por este abraço caloroso que o amigo ouvinte tem dado ao Sintonia da Tarde e a cidade FM no geral, não é?
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2: Daqui a pouquinho, quando o nosso relógio marcar 14 horas, teremos o Fala Verdade. O amigo ouvinte vai poder ligar para nós e deixar ficar a sua opinião com relação à pergunta do dia. Às 13 horas e 55 minutos vou deixar no ar a pergunta do dia, que é para vocês terem aí tempo para refletir.

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1: Ana Joyce cantava para nós a música protagonista. Ana Joyce que daqui a algumas semanas, não é? Estará em Moçambique para mais um show em Maputo. E tudo indica que depois deste show que ela vai fazer, portanto, em Maputo, ela virá à nossa bela cidade. Quem também quer fazer parte da nossa festa radiofónica é a Fali Pupa com a música Afsana. Esta belíssima composição musical que é, na verdade, uma mistura, uma miscelânea entre o compa e também alguns estilos, não é, do Congo. Vamos acompanhar e nós voltamos já.

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Estamos com 14 horas e 3 minutos em Moçambique, tal como fizemos menção há bem pouco tempo. Teremos então o Fala Verdade para o dia de hoje. E o Amigo Ouvinte é o nosso especial convidado. 87 99 39 048 está, portanto, disponível. Why you made me be? 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O Amigo Ouvinte pode, portanto, ligar para nós. E participar do Fala Verdade para o dia de hoje.

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3: Boa tarde. Mais um corpo encontrado no bairro da Vila Maçã, na cidade da Beira, em Sofala. Acompanhe o desenvolvimento desta e de outras notícias na presente edição do Informativo da Cidade FM, referente a esta terça-feira, 21 de julho de 2026. A edição e a apresentação estão a cargo de Paulo MacArthur, com a sonorização de Luís Marjane. Tenha uma ótima escuta. Dissemos que mais um corpo foi encontrado no bairro da Vila Maçã, na cidade da Beira, em Sofala. Toda a história a seguir com o jornalista Luís Tima.
4: Boa tarde, Paulo MacArthur. O cadáver foi descoberto numa machamba de arroz com escoriações. Presume-se que também seja mototaxista, segundo populares. O recrudescimento da onda de assassinatos de choppilistas na cidade da Beira está a gerar pânico. Os populares pedem o reforço do policiamento para conter a situação.
5: Nós havíamos andado à procura dele, parece nosso amigo ao mesmo tempo. Andamos atrás de procurar o corpo dele. Hoje, quando alguém me ligou, diz que tem um jovem que desapareceu. Eu tentei vir aqui para ver, talvez pode ser uma pessoa que eu conheço, né? Sim, é nosso colega. Há dias atrás morreu mais um outro jovem na ponte aqui, no meio. Aconselho muito os todos que fazem taxi-moto, todo cuidado de pouco, porque morrer agora não custa. Estamos a pedir que a polícia mesmo investigue as pessoas que estão a fazer essas coisas, faça mais rápido para investigar essas pessoas, porque já morreram muitas pessoas já. Além dessas duas pessoas que estão a falar, morreram mais outros de Unhamizua.
6: Ultimamente nós estávamos a viver numa situação muito amalada mesmo, porque não é normal. Estamos a sair agora mesmo de ver outro corpo, há dias passados. Este é o segundo corpo. E o corpo, para se localizar, foi a vizinhança por causa de cheiro. Viu que aquele era um corpo, chamou o secretário do quarteirão. E não, o secretário do quarteirão descobriu que era um corpo. E não, isso aqui está nos abalando muito. Tem pessoas que ainda estão à procura de um familiar. Que nós queremos muito mais como morador, por exemplo, como a mim, queremos mais reforço de polícia e policial comunitário.
4: Populares e a onda de assassinato de mototaxistas na cidade da Beira.
3: Enquanto isso, utentes do Serviço de Medicina Legal no Hospital Central da Beira, em Sofala, denunciam demora na libertação de cadáveres após autópsia. Referem que o tempo que os familiares ficam à espera do corpo do ente querido é longo e agrava o sofrimento no momento já marcado pelo luto. Os utentes falam em mau atendimento na medicina legal, salientando que esta situação acaba por dificultar a realização das cerimónias fúnebres. As queixas foram apresentadas esta segunda-feira ao secretário de Estado da província de Sofala, Manuel Rodrigues, durante uma visita ao Hospital Central da Beira.
7: Parece que o doutor chegou tarde aqui que atende essas coisas. Não pode. Das 6 até agora já estaríamos muito longe a tratar outros assuntos. Agora, estamos aqui a fazer o quê até esta hora? Estamos a fazer. Não pode. Isso aqui, talvez, excelência, é que pode nos tirar desse sufoco. Desculpe lá.
8: Uma questão de liberação do corpo. Eu estou preocupado com a liberação do corpo. Estão a ser morosos na liberação do corpo. Em relação ao atendimento,
9: cheguei aqui 5h30, 5h30 fui atendido aqui como quinta pessoa. Você está vendo isso? Mas 5h30 que eu cheguei aqui, ninguém estava. Estava aqui tudo vazio. Eu cheguei e sentei como primeira pessoa. Mas até agora ainda não saí aqui. Está muito fraco.
3: O secretário de Estado em Sofala prometeu averiguar as denúncias junto da direção da maior unidade sanitária da região centro do país para busca de soluções.
10: O problema é que agora é o interno do seu familiar.
11: Sim.
10: E agora vocês estão aqui desde manhã, é isso?
11: Sim, sim,
10: desde manhã,
11: sim.
10: Até agora, eles nos estão a libertar.
11: Sim.
10: E depois o nosso pai também está aí com problemas de que estão cá desde, sei lá. Temos problemas sérios de atendimento aqui. Nestes dois setores principalmente, né? O setor da medicina legal tem essa complicação de se ir não sei aonde para depois vir. Não, vamos ter que trabalhar para acabar com isso, hein? De facto, estava aqui a fazer um outro trabalho, não estava a fazer este. Mas como vi muita gente aqui, chamou-me a atenção e por isso estou cá. E vamos ter que reunir agora com a SERNIC vamos reunir com os médicos legistas, não é? Está aqui a médica legista, que é a parte da autópsia e por aí, para ver se ultrapassamos isto. Não pode. As pessoas perdem o seu ente querido. Depois antes tem que sofrer ficar aqui à espera. Não pode, né? Tá bom, vamos trabalhar. Mas eu já lhe disse, é melhor ser célebre. Enquanto que a parte das autópsias ou medicina legal, vamos discutir aqui com os médicos. Porque parece-me que aí tem muito mais teias aqui. Muita gordura e temos que eliminar algumas gorduras. Vamos resolver.
3: O secretário de Estado em Sofala, Manuel Rodrigues, reagindo às queixas sobre o mau atendimento na medicina legal do Hospital Central da Beira. Entretanto, o Sindicato Nacional dos Trabalhadores Domésticos defende a criação de uma lei específica que estabelece um salário mínimo para os trabalhadores domésticos em Moçambique. Mais detalhes da informação com o jornalista Santos Nunes.
0: Ora viva, boa tarde. A organização considera que a inexistência de um instrumento legal para regular a remuneração da classe contribui para a exploração laboral, o pagamento de baixos salários e a falta de proteção social para milhares de empregados domésticos no país. A secretária provincial do Sindicato dos Trabalhadores Domésticos em Sofala, Márcia Vilanculos, afirma que a criação de uma legislação específica permitirá assegurar maior justiça salarial, melhores condições de trabalho e o respeito pelos direitos dos trabalhadores domésticos. Márcia Vilanculos apela ao governo para acelerar o processo de aprovação de um quadro legal que fixe um salário mínimo para a classe, garantindo condições de trabalho dignas e compatíveis com o atual custo de vida.
11: Primeiro ponto, o governo decretar um salário mínimo para esse setor. Essa é a nossa maior expectativa, sabendo, né, o custo de vida, a tendência de cada vez mais subir. Então, nós gostaríamos que o governo decretasse ou aprovasse o salário mínimo para o setor doméstico. A proposta, sim, já podemos lá propor ao setor de trabalho, o ministro, quando veio, eles procuraram saber quanto é que gostariam que o setor doméstico tivessem como a base do salário mínimo. Eu, como secretária provincial, na verdade, eu disse 5 mil meticais seria um valor digno para este setor, sabendo que a cada setor existe lá um salário mínimo, mas para nosso setor, 5 mil meticais seria melhor. Assim não se concretizando a aprovação do salário mínimo, o que vai acontecer? Haverá diaristas, porque 3 mil não está ajudando.
0: A dirigente sindical destaca ainda que outro dos principais desafios enfrentados pela organização é a inscrição dos trabalhadores domésticos no sistema de segurança social, de forma a garantir o acesso à proteção social e outros benefícios previstos na lei.
11: Agora, o nosso também maior desafio escrever os trabalhadores domésticos no Instituto Nacional de Segurança Social para que amanhã tenham o seu futuro garantido. Quando se inscreve na Segurança Social, ele tem benefício. Por exemplo, benefício à maternidade, sua invalidez. Acontece com uma trabalhadora doméstica, parte e perna lá no local de trabalho. O patrão não vai dar o salário por tempo inteiro. Estará lá o Instituto Nacional de Segurança Social para garantir a sobrevivência deste trabalhador. Isso é muito bom. Então, nós apelamos a todos os trabalhadores domésticos que se inscrevam no INSS para que garantam o seu futuro, o seu amanhã. Quando envelhecer, por exemplo, vai começar a culpar os filhos. Eles não me dão a subsistência. Mas você esqueceu de garantir o seu futuro descontando no INSS. Então, nós convidamos a todos os trabalhadores domésticos para se inscrever no INSS.
0: Era a secretária provincial do Sindicato dos Trabalhadores Domésticos em Sofala, Márcia Vilanculos.
3: No ar, a edição do informativo da Cidade FM, transmitida a partir do estúdio na cidade da Beira. Passamos a seguir a apresentar outras notícias nacionais e internacionais da nossa redação. A Presidente da Assembleia da República efetua de hoje até sábado uma visita de trabalho à República de Angola. Margarida Talapa vai presidir a 15ª Sessão Intercalar da Assembleia Parlamentar da Comunidade dos Países de Língua Portuguesa, AP-CPLP, subordinada ao tema Governação Democrática, Segurança e Integridade, fortalecendo a resiliência institucional na CPLP. A Presidente do Parlamento moçambicano assume, desde julho de 2025, a presidência da AP-CPLP, organização que congrega as Assembleias Legislativas de 9 Estados-membros. Uma forte tempestade já causou 10 mortos e deixou mais de 100 mil pessoas isoladas no Chile. O governo declarou o estado de catástrofe e de emergência nas zonas mais afetadas. A chuva, ventos fortes e inundações provocaram cortes de estradas, água e eletricidade, para além de milhares de casas danificadas. As autoridades classificam o fenómeno como um dos mais graves dos últimos anos e alertam que o mau tempo deverá continuar até o fim de semana. Subiu para 967 o número de mortos e 2.423 casos confirmados de ébola na República Democrática do Congo. O balanço anterior dava conta de 930 óbitos e 2.344 casos confirmados. De acordo com o boletim mais recente do governo, elaborado com base em dados recolhidos até domingo, a taxa de letalidade está atualmente em 39,9%. O documento refere que 734 pacientes estão em isolamento ou hospitalizados e 469 pessoas recuperaram da doença. A Jordânia anunciou que interceptou e destruiu 3 mísseis iranianos que entraram no seu espaço aéreo durante a noite. Segundo as autoridades, não houve vítimas nem danos materiais. Após o incidente, o governo da Jordânia apresentou um protesto formal ao Irão. O episódio ocorre no contexto da crescente tensão entre Teherã, Israel e os Estados Unidos da América. Estas foram as notícias nacionais e internacionais da nossa redação. Ponto final à presente edição do Informativo da Cidade FM, referente a esta terça-feira, 21 de julho de 2026, onde destacamos o seguinte assunto. Mais um corpo foi encontrado no bairro de Vila Massani, na cidade da Beira, em Sofala. Paulo MacArthur esteve na edição e apresentação com Luís Marjano nos cuidados técnicos. A dupla deseja uma boa tarde e continuação de uma excelente escuta à restante programação da Rádio Cidade.
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0: Pois bem, caro ouvinte, 17 horas e 17 minutos, a darmos a entrada ao Viva a Cidade para esta segunda edição da semana de terça-feira, dia 21 de julho de 2026. Boa tarde, caro ouvinte, seja bem-vindo a esta edição, não é, de terça-feira. E a esta altura, caro ouvinte, mais do que dar-te bem-vindo, quero ser grata pela sua preferência e audiência a este que é o seu canal de eleição Cidade FM 105.2. Já sabe que a história 17 nos carregamos com ponto de embreagem, rubrica esta, caro ouvinte, que traz as incidências do tráfego rodoviário. Também vamos dar uma paragem quando for 18 horas para juntos acompanharmos o programa Eco Estudantil. Voltamos às 19 horas após o espaço de notícias para juntos carregarmos a rubrica Beat ao seu gosto, rubrica esta que te permite ligar, pedir a sua música e endereçar alguém especial, mas isto quando for 19 horas após o espaço de notícias. 20 horas temos aí música variada, agradável aos seus ouvidos, caro ouvinte. E a esta altura, com 17 horas e 18 minutos, já sabe que quem está a carregar esta edição é a Carmen Albino, e vamos juntos, como bem disse, até pontualmente 21 horas. E quero também, não é, felicitar ao bebê do dia e também dar uma chamada de atenção aos motoristas que estão a conduzir a esta altura. Conduza com muita prudência mesmo, respeitando e obedecendo as regras de trânsito. A esta hora de pico, todo mundo é a correr para poder fechar as contas. A esta altura vamos em encontro de uma composição musical, caro ouvinte, música esta que vai dar a abertura, não é, esta edição do Viva a Cidade. Vamos acompanhar, eu volto dentro de instante. Mas antes, olha, são 17 horas e 19 minutos. Antes de acompanharmos a nossa composição musical, vamos acompanhar a mantra sonora e eu volto já já.
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José, caro ouvinte, acorde final da música do Soraz, não há respeito. Confirmes também Coringa, Preto Show, Filho do Zoo, Dizzy, entre outros artistas. E caro ouvinte, a esta altura carregamos ainda o ponto de embreagem acompanhante, não é? Música variada, colocando na mente, caro ouvinte, que deve aí conduzir com muita prudência, responsabilidade acima de tudo. E também pedimos aos estimados passageiros que portem-se bem, não é? Aí no transporte, nada de vucu-vucu. A hora 17 é essa, todo mundo está cansado, principalmente o motorista e o cobrador, não é? Que logo pelas 4 horas já estão aí nas vias a trabalhar. E essas pessoas precisam também de serem respeitadas, está bem? E em todo caso, também, caro motorista, por favor, caro cobrador, por favor, portem-se muito bem diante dos passageiros e façam o vosso trabalho com muita dignidade. E a esta altura seguimos com mais música, caro ouvinte. Vamos acompanhar de meta e seguimos com este versos e poesias. Até já.

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Pois bem, caro vinte, 18 horas e 2 minutos, boa noite. Seja bem-vindo a esta segunda edição do programa Ecoestudantil para hoje, dia 21 de julho de 2026. Edição esta, caro vinte, que vamos carregar até pontualmente 19 horas e demos uma paragem ao Viva a Cidade, onde vamos retomar às 19 horas após o espaço de notícias. E a esta altura, caro ouvinte, quero dar-te bem-vindo e ser grata pela sua audiência. Este que é o seu canal de eleição Cidade FM 105.2. E a esta altura, caro ouvinte, deixa-me dizer que, em termos de agenda, teremos a rubrica Datas e Fatos. Vamos conhecer os fatos marcantes do dia 21 de julho. Vamos também acompanhar a obra da semana pertencente ao João Paulo Coelho, narração noturna. Vamos acompanhar aula aberta hoje, terça-feira. Nada mais, caro ouvinte, que termos mais uma lição da semana. Teremos a rubrica aula aberta com o Dr. Jimo Singano e seguiremos assim que é com a última proposta, que é o nosso português. E a esta altura, caro ouvinte, vamos em encontro da nossa saudação musical. Quem está a conduzir é Carmen Albin e eu volto dentro de instante. Até já.

Pois é, caro ouvinte, Seav Tanz Osana, estamos com 18 horas e 7 minutos e a esta altura seguimos, caro ouvinte, com datas e fatos. Vamos viajar até o passado e acompanharmos os fatos marcantes deste dia.

Pois bem, caro ouvinte, numa data como esta, 21 de julho, que é o 22º dia do ano no calendário gregoriano, e só nos faltam 163 dias para o termo do ano 2026. Numa data como esta, no ano 230, Papa Ponciano sucede Urbano I como 18º Papa. No ano 285, Diocleciano nomeia Maximiano como César e co-governante. No ano de 365, grande parte do Mediterrâneo Oriental, nomeadamente Alexandria, Creta e a costa da Líbia, é destruída por um violento sismo. No ano de 1568, Batalha de Jemjan, Fernando Álvares de Toledo, Duque de Alva, derrota Luís de Nassau, que não conseguiu capturar a cidade de Groningen. No ano de 1645, o regente da dinastia Qing, Dorgon, emite um decreto ordenando que todos os chineses Han raspassem a testa e trançassem sequer o resto do cabelo. É uma trança idêntica à dos Manchus. No ano de 1656, o ataque da Málaga ocorre durante a Guerra Anglo-Espanhola. No ano de 1674, um ataque holandês à ilha francesa da Martinica é repelido contra todas as probabilidades. No ano de 1798, campanha francesa no Egito e na Síria, as forças de Napoleão derrotam o exército otomano mameluco perto do Cairo na Batalha das Pirâmides. No ano de 1831, tomada de posse de Leopoldo I da Bélgica, primeiro rei dos belgas. Caro ouvinte, estamos a conferir a rubrica Datas e Fatos. No ano de 1969, às 2h56, o astronauta Neil Armstrong se torna a primeira pessoa a caminhar na Lua. No ano de 1970, concluída a barragem alta de Assuan, no Egito, após 11 anos de construção. No ano de 1972, o exército republicano irlandês detona 22 bombas no centro de Belfast, Irlanda do Norte, Reino Unido, no espaço de 80 minutos, matando 9 e ferindo 130. No ano de 1977, início da Guerra Líbia-Egito, que duraria 4 dias. No ano de 2011... O programa do ônibus espacial da NASA termina com o pouso do Atlantis na missão STS-135. Em 2008, 3 anos antes, Ram Bharani Adav é declarado o primeiro presidente do Nepal. Em 2019, ataca Yuen Long, um incidente 721 em Hong Kong. Membros da Triad escapavam indiscriminadamente civis que voltavam de protestos enquanto a polícia não agia. Para finalizar, caro ouvinte, no ano de 2025, a aeronave de caça FT-7BGI cai em Dhaka, Bangladesh, matando 32 pessoas e ferindo outras 165. Estamos com 18 horas e 11 minutos, acompanhamos a rubrica Datas e Fatos, conhecemos os fatos marcantes do dia 21 de julho. A esta altura vamos, caro ouvinte, ao encontro de uma composição musical e voltamos dentro de instantes.

Pois bem, caro ouvinte, conferimos a música. Partem-se então 12 Furos e Clayton David com o tema Dorama. E a esta altura estamos com 18 horas e 15 minutos. Seguimos com a rubrica Sugestão de Leitura. Rubrica esta, caro ouvinte, que na verdade nos faz em algum momento termos aquele apetite pela leitura, não é? E nós somos a melhor opção em trazer sugestões desta natureza. E vamos acompanhar a obra pertencente ao João Paulo Coelho, não é? Ele que está a perfilar esta semana com a obra intitulada Narração Noturna. E quem vai trazer para nós esta obra, caro ouvinte, é o Sebastião Sarmento. Vamos acompanhar e eu volto dentro de instantes.

0: Cordiais saudações, estimado ouvinte do programa Eco Estudantil. Seja bem-vindo à rubrica Sugestão de Leitura. Hoje vamos explorar um pouco mais a obra pertencente ao João Paulo Borges Coelho, intitulado Narração Noturna. Esta obra é um romance e retrata a história de José Fernandes Júnior, o Chipaz, que nasceu por volta de 1872. Entrou para a escola primária em Tete em 1880, sob a proteção do padre Vitor Courtois. Estudou no Colégio Jesuíta do Bom Jesus, em Quelimane, entre 1886 e 1888. De 1889 até 1918, foi cobrador de impostos, caçador de elefantes e administrador de prazos de companhias e de particulares. A partir desta altura, tornou-se agricultor e criador de gado, numa época em que agricultores europeus abandonavam a região por falta de mercados e vias de acesso. As dívidas e a mosca tsetse levaram-lhe terras e gado. Em 1936, uma doença paralisou-lhe as duas pernas. Escreveu vários textos que o habitaram a uma modesta pensão do Estado colonial, nomeadamente Divagações Históricas sobre o Distrito de Tete, Nota Histórica sobre o Distrito de Tete, Narração do Distrito de Tete e Comunicação do Indígena José Fernandes Júnior. Residente no posto administrativo da Chiuta, acerca do alemão Carlos Wyss. Em 1956, foi condecorado Cavaleiro da Ordem do Império Colonial Português pelo presidente Craveiro Lopes. Faleceu em 5 de outubro de 1965 e foi sepultado na Serra da Chiuta. Apesar dos rumores a respeito da sua existência, a caixa dos papéis nunca chegou a ser encontrada. E agora vamos deixar um excerto do último parágrafo da obra de João Paulo Borges Coelho, intitulado Narração Noturna. Em volta à vegetação já quase rasa das alturas, lá embaixo a vastidão da planície semeada de pequenas aldeias, Moese dá uma última vista de olhos aos papéis de José Fernandes e conclui que há sempre mais do que uma maneira de contar a história das coisas, mais do que uma maneira de as viver. Foi esse o dilema do Chipaz e começa a escavar o chão para semear ali a caixa dos papéis. E o livro termina afirmando que escrever um texto a pedido das autoridades não é um privilégio concedido a qualquer um. É preciso, da parte do velho, reconhecer isso mesmo, mostrar-se agradecido e, evidentemente, cumprir com o prazo que vai ser estabelecido. E por cima de tudo isto, outro argumento importante, o de saber escrever. Contam-se pelos dedos os pretos que com o velho sabem escrever. Aliás, com a idade a que ele chegou, pode mesmo dizer que não há mais nenhum em toda Chiuta. E acerca do autor desta obra, é importante dizer que João Paulo Borges Coelho é historiador e escritor de ficção. Tem obras publicadas em Moçambique, Portugal, Itália, Brasil e Colômbia, e textos antologiados em muitos países. Várias obras suas foram distinguidas, nomeadamente com o Prêmio Craveirinha, As Visitas do Dr. Valdez, o Prêmio Leia, O Olho de Herzog, por duas vezes o Prêmio BCI na obra intitulada O Olho de Herzog e Ponta Gea, e o segundo lugar do Prêmio Oceanos na obra Museu da Revolução. Estimado ouvinte, desta forma que terminamos a rubrica Sugestão de Leituras para esta semana, onde estivemos já a conhecer um pouco mais da obra pertencente a João Paulo Borges Coelho, intitulado Narração Noturna. Eu me chamo Sebastião Sarmento e prometo voltar numa próxima oportunidade ou com mais novidades. Boa noite.
1: Pois bem, muito obrigada, Sebastião Sarmento. Conferimos a obra pertencente ao João Paulo Coelho, intitulada narração noturna. Caro ouvinte, a esta altura vamos ao encontro de uma composição musical e voltamos dentro de instantes para podermos acompanhar a rubrica Aula Aberta. Até já.

0: Pois bem, caro ouvinte, acompanhamos a música pertencente ao J.K. Mark Azodos. Já está tudo a posto para podermos acompanhar a rubrica Aula Aberta e para mais uma lição. E caro ouvinte, hoje nós teremos a falar de compras de notas e propinas por aprovação nas escolas. Compras de notas e propinas por aprovação nas escolas. E quem estará a trazer esta lição é o Dr. Dimo Singano, a quem desde já agradeço por ter aceito o nosso convite mais uma vez e está bem-vindo. Boa noite, doutor.
1: Saudações académicas, assim, locutora, e a todos que nos ouvem.
0: Muito obrigado.
1: E a quem dou as notas de boas-vindas ao nosso programa educativo. Como já disse antes, que o tema de hoje é a compra de notas, ou iremos falar à volta da compra de notas por aprovação nas escolas e também dos seus desafios para a educação e para a sociedade. Só para avançarmos, dizer que a nossa aula de hoje tem como o objetivo principal sensibilizar a comunidade escolar sobre os impactos negativos da compra de notas e da corrupção no processo de ensino-aprendizagem, né? Promovendo valores de ética, honestidade e responsabilidade. Como disse antes, como é sabido que a educação é um dos pilares de desenvolvimento de qualquer país ou de qualquer sociedade, uma pessoa educada vale por dois, e é através dela que formamos profissionais competentes, cidadãos responsáveis e líderes comprometidos com o futuro da nossa sociedade. Mas, infelizmente, em algumas instituições de ensino, verifica-se a prática da compra de notas, se quisermos, o pagamento de propinas para obter aprovações. E trata-se de um comportamento que prejudica não apenas o estudante, mas toda a sociedade. Portanto, ao longo dos próximos minutos, iremos compreender o significado de compras de notas, suas causas, consequências para os estudantes, professores e sociedade, e também as suas várias formas de prevenção. Feito isso, convidamos a todos para que acompanhem esta importante reflexão. Portanto, a compra de notas acontece quando um estudante oferece dinheiro, presentes, favores ou qualquer outra vantagem para conseguir uma nota mais elevada ou ser aprovado sem merecer mérito, né? E tem o seu lado contrário, que são a propina por aprovação, né? Que ocorre quando um professor ou funcionário exige ou aceita dinheiro para favorecer determinado estudante. Quer dizer, que é o contrário, né? Enquanto a compra de notas é o estudante que dá, que alicia, e a propina por aprovação é o professor que alicia. Essas práticas constituem, dentre outras várias formas de corrupção, esta é uma delas. Aqui, a escola deve ser um espaço de aprendizagem, justiça e igualdade de oportunidades. Como se sabe, quando alguém compra uma nota, destrói certos princípios, valores da própria escola. A aprovação deve ser, ou deve resultar de esforço do estudante, da dedicação e do mérito. É neste termo que quem compra nota não está a enganar outras pessoas, né? Ele pode pensar que está a enganar outras pessoas, mas ele também está a enganar a si próprio, porque ele mesmo irá acreditar em ter alcançado um sucesso que na realidade não conquistou pelo seu esforço e aprendizagem. E também engana a família, que irá dar o mérito ou acreditar que o sucesso do seu estudante, do seu educando, resultou do estudo e do trabalho árduo. Os pais, mas nesse caso ou os seus encarregados, irão sentir orgulho pelas boas classificações, sem saberem que elas foram obtidas de forma desonesta. Enfim, também engana a escola, né? não engana só a si mesmo, a família também engana a escola, pois é uma aprovação sem demonstrar os conhecimentos e as competências que deveria possuir. E também este tipo de prática enfraquece aquilo que nós chamamos a credibilidade da instituição, né? Quando faz com que a escola ou a instituição se desvalorize, o esforço dos colegas que estudam honestamente é comprometido e a qualidade da educação por conseguinte. Também engana a sociedade, que de certa forma recebe um diploma, por exemplo, ou certificado que transmite a ideia de que, poxa, este nosso contemporâneo, esse nosso vizinho é sábio, né? Ou é inteligente, como a
0: Ou
1: gente
0: está
1: queira chamar.
0: capacitado nesta
1: E,
0: área.
1: exatamente. Mas ele mesmo sabe que não se tratou nada disso, não adquiriu por mérito, né? E também engana porque a sociedade confia que os diplomas estão preparados para exercer a sua profissão com competência, ética e responsabilidade. É aqui que vemos que, se essa confiança for quebrada, as consequências podem ser graves ou gravosas. Portanto, um profissional que não domina a sua área, por conseguinte, por causa dessas práticas, vemos, é recorrente, né? Ver pessoas que estudaram muito aí, técnicos, engenheiros, mas não dominam nada
0: Não tem
1: da sua
0: conhecimento
1: área.
0: da sua área.
1: Exatamente. E aí vem a questão comum. Porque este era bom aluno, lá tinha de 19 valores, 20, tudo bom, mas ele mesmo sabe que enganou a sociedade, que enganou a si mesmo. Depois começamos aí a aventar com a lei do coitadinho, né? Não tenho sorte, não posso. Epa, este país é sempre assim, embolado, mas nós sabemos que tudo agora é por mérito. Se não sabes fazer, se não tens mérito, cais por terra. E essas práticas todas, né, da compra de nota, alimentam uma cultura de corrupção, injustiça e impunidade. Como disse antes, que isso irá enfraquecer a confiança nas instituições de ensino e no sistema educativo. Só para sustentar que, dentre várias causas, podemos aqui aventar, por exemplo, a honestidade e a ética de ser propriedades. Algumas pessoas acreditam que tudo pode ser resolvido com dinheiro. Aí entra aquilo que nós chamamos de falta de valores, né? Falta de valores. Porque, né? E esses valores não são cultivados na família, na escola e na sociedade. Aumenta a probabilidade de surgirem comportamentos desonestos, né? Com a compra de nota e o pagamento de propinas para obter aprovações. Também uma das causas é a pressão social, a pressão para obter boas notas, no caso, né? Muitas vezes nós temos pressionado muito nossos filhos, nossos educandos, e eles o que lhes vem na mente? Primeiro é o medo de reprovar, né? E quando a pessoa tem medo de reprovar, vamos usar todos os meios, né? Vamos usar aqui leis maquiavélicas, né? Que o importante é o fim. Então, outro sofre pressão mesmo da família, dentro da família ou dos amigos, para apresentar boas classificações. Como resultado, eles vão procurando certos atalhos, arranjos, né? Se quisermos assim, aqui fará. Também existe aquilo que nós chamamos de ganância, né? Ganância por dinheiro, né? Em que pode levar alguns professores ou mesmo funcionários, porque nem só são professores ou estudantes que praticam. Também encontramos uma. Isso é uma rede, né?
0: Sim, é uma rede. Eu já queria também fazer uma
1: Exatamente.
0: pergunta com relação a isso, exato.
1: Exatamente. Não é só funcionário. Pode ter uma espécie de um freelancer aí na escola, um estudante até, que é o catalisador das duas partes, que ele depois será o elo de ligação entre o estudante, professor, o professor, aluno e vice-versa, né?
0: Exato. E doutora, ainda neste ponto de compra de notas, não é? Vamos olhar para outra parte. Existem pais encarregados de educação também que influenciam isto, influenciam com que seus filhos, em algum momento, sintam uma leveza na escola, na faculdade, olhando para que, olha, meu pai tem dinheiro, estudando ou não estudando, no final das contas eu saio aprovado.
1: Sim, e aí entramos
0: E
1: pela.
0: os pais contribuem para isto,
1: Sim,
0: pagam no final.
1: logicamente que existem pais assim. E aí voltamos para aqui, para a nova, ou mais um bocado para trás, né? Que é a falta de valores, a falta de honestidade, né? Um pai que matricula seu filho e no final do ano, ou no final do semestre, ou trimestre, alicia um professor para dar nota ou para passar o seu aluno.

0: fica. Constrói uma casa, vem pequeno vendaval, caiu. E aí vamos culpar que o material não está, não é de qualidade, é chinês, como se. Essa é a parte mais leve que a gente encontra para se acomodar, né? Mas não esquecemos a qualidade do nosso ex-estudante, do nosso antigo estudante, daquele engenheiro que foi formado, que passou, que em tempo até foi dado como, no, como, como melhor estudante. Mas o que aconteceu com esse melhor estudante? Não tem nada na cabeça. Como se diz, se a gente não prepara bem a fundação de uma casa, o resto é resto mesmo.
1: Exato. E o que podemos dizer, não é, dos pais dos estudantes com este tipo de comportamento, tanto também dos docentes ou professores que aceitam estas, que são aliciados por isso e também que aceitam, não é?
0: Sim, é preciso também dizer aos estudantes, estudantes, professores ou vice-versa, enfim, eu até prefiro dizer à sociedade toda, porque isso aflige quase a todos nós, né? As consequências têm um efeito dominó. Porque se eu vou para o hospital, por exemplo, encontro um médico mal formado, eu não sei, eu estou a ver ali um médico, por exemplo, né? E todos nós morremos. E o que culpamos depois? Epá, o sistema não está bom, nós, epá, é esse médico, mas nós não temos ou não tivemos cuidado com a base, não sabemos qual é a formação daquele médico. O que podemos dizer, indo mais a fundo, para a questão da doutora, é que as consequências são graves.
1: Sim, como remediar?
0: Sim, então é preciso que isso que se combata, né? A cultura de impunidade, por exemplo, aplicar sanções justas e consistentes a todos envolvidos sem que haja favoritismo, repito, sem que haja favoritismo. Criar mecanismos seguros e confidentes para denúncias, no caso. Reforçar aquilo que nós chamamos da fiscalidade nos processos de avaliação, né? Há bem pouco tempo vimos exames andarem nos WhatsApps, né? Não, é preciso que se reforce que nem se for para pôr um código ou, né? Sistemas de segurança devem ser mais fortes, né? E é também importante que se promova campanhas de educação e de ética e integridade acadêmica. Aliás, vocês estão aqui para isso, né? A comunicação social é muito importante, ou entra também nisso, né? Nesse
1: Doutor,
0: caso.
1: aqui tem um porém muito sensível. Estamos a falar dos pais primeiro, não é? Que são a base da educação dos filhos, não é? Eles deveriam ser as primícias, não é?
0: Sim.
1: Deveriam estar em frente.
0: Obviamente.
1: Então, temos os pais, que eles também têm uma tarefa muito grande em combater isto diante do filho. Temos os professores e temos o próprio estudante. Vamos olhar para o caso dos professores. Um professor, por exemplo, que está há 3 meses, 2 meses sem salário, não é? E tem uma oportunidade desta, uma brecha desta. Ele pode ser facilmente aliciado.
0: Sim,
1: Estão a
0: sim,
1: perceber?
0: pode.
1: Então, eu quero olhar destes dois lados, professor e, aliás, o estudante tá para o pai, o estudante para o professor. Como
0: Sim.
1: podemos ajudar este mesmo estudante antes de ele se formar? Como estudante ainda, como universitário, estudante universitário, como aluno, como podemos ajudar este estudante a ser excelente, não é? A ser produtivo, como estudante, como aluno?
0: Uma das formas mais mínimas, né, é aquilo que a gente diz que nós temos de ensinar o nosso filho a viver regras bases da vida, né? Nós temos de falar esses hábitos e costumes ainda em casa, que olha, se você não estuda, vai chumbar.
1: Exato.
0: Pai não está aqui, ok. Imagina que o pai tenha um bocadinho de dinheiro ou tenha mesmo muito dinheiro. Esse dinheiro não é para pagar professor, né? E para o efeito é preciso que nisto tudo não é só o pai. Ali nós estamos a ver só escola, estamos a ver o fim, né? Que é o professor. Não, isso começa conosco. Nós temos de saber que corrompendo alguém, além de ser mau e vergonhoso, é um crime. É um crime. E é preciso que a gente, ou que os pais encarregados de educação, passem, nem que seja de leve, aos seus filhos, que olha, se estás aqui e não estudas, eu não vou poder fazer isso. É preciso que a gente envolva os pais, professores, alunos e a comunidade na prevenção, se formos mais fundo, né, no verdadeiro sentido, à corrupção. Isso tem suas consequências.

0: consequências, né? Por exemplo, e as coisas são muito graves, como disse. Por exemplo, para um estudante. O estudante deixa de aprender, porque sabe que meu pai pode, né? O ano passado pagou, ou no semestre passado pagou, meu pai pode. Então eu não posso aprender. E aqui também, uma das consequências é que obtém um diploma, por exemplo, mas não desenvolve competências. Eu já vinha dizendo aqui, um engenheiro, por exemplo, um engenheiro, um médico. Já imaginou? Vou dar um exemplo terra a terra. Se locutora comprasse notas, como é que falarias no microfone?
1: Exato.
0: Como é que darias? Como é que darias? Como é
1: É
0: que
1: verdade.
0: passarias este conhecimento que foi bebendo ao longo da vida? Porque nem tudo que a doutora fala é que o que aprendeu na escola de jornalismo, sentou, teve uma formação e etc. É a escola da vida. Esta é a
1: Exato.
0: melhor escola da vida. O resto nós vamos sentar no banco de uma escola ou numa carteira ou por baixo do, epa, onde quer que a gente seja, para apenas bebermos o conhecimento que é bom, né?
1: Exato.
0: Porque nós também temos aquele nosso conhecimento empírico, aquele do passado, que nosso
1: Exato.
0: pai dizia, olha, aliás, eu me recordo quando era criança ainda, eu tinha sonhos, né? Aliás, nós todos tínhamos sonhos. O que queres ser? Epa, eu quero ser enfermeiro, quero ser. Haviam várias profissões em que os nossos professores já punham aí naqueles livros, nós íamos escolhendo e cada um tinha seu sonho. E para que isso aconteça é preciso que haja um comedimento, cultura de falar as coisas com os nossos filhos e educandos como a gente queira, né? Então, esta criança que hoje compra notas, mais tarde terá dificuldades no mercado de trabalho. Aí já vemos para os concursos, no meio de aquele que tirava 20, tá vendo? No meio de um concurso, como ali não tem contato direto com o avaliador, no caso do concurso, fica por terra. E aí qual é a questão que se segue? Não, mas eu era bom aluno. Nunca viu um seu melhor aluno, um seu colega que era bom na turma, de repente está na rua. Mas esse aqui era meu colega, era o melhor, mas tinha 20 toda hora, mas nós não percebemos como é que era melhor. Agora, para os professores, por exemplo, é preciso que hajam incentivos. Uma coisa é incentivo, nós sabemos o que é incentivo, né? É preciso que hajam boas práticas de remuneração, né? Para que ele, quando diga assim, poxa, vem alguém, por exemplo, diz assim: olha, eu vou te dar, por exemplo. E porque esse tipo de prática até nem envolve muito dinheiro.
1: Não, não envolve muito dinheiro, é verdade,
0: Exatamente.
1: sim.
0: Está a vender nota, está a vender sua dignidade por causa de 500 meticais. Ele deve imaginar: olha, se eu levo 500 meticais e me denunciam, vou perder aquele meu momento. É preciso que haja um efeito de balança aqui. Ele deve ver, e o salário deve ser antecipado, deve ser pago na hora. Não faz sentido alguém que recebe, por exemplo, no dia 20, depois ir receber no dia 30. Esse ficou 40 dias sem salário. Nós sabemos que nós fazemos as nossas poupanças, os nossos gastos. O plano é em 30 dias. Nós temos fé que daqui a 30 dias vou ter aquilo. E também isso tem efeitos nefastos para a própria escola. A reputação da própria instituição diminui, os certificados passam a ser vistos com desconfiança, né? E é importante também que se avente por certos valores orientadores da educação. A maior que essas, uma delas é a honestidade. É um valor, né? Devemos conquistar as notas pelo estudo. Deve ser por
1: Exato.
0: mérito. Você passou, dizer, ah, eu estudei, pá, valeu a pena perder horas, minutos, momentos. Deixei de ir a uma festa, deixei de ir a um convívio de amigos, familiares, porque valeu, né?
1: E tem também um outro ponto, não é só para poder subsidiar. Na turma nós vimos aqueles estudantes esforçados. Não são inteligentes, mas são esforçados, dão o seu melhor. E em algum momento de teste, assim, não é? Não conseguem ter um aproveitamento satisfatório, não é? Mas, por consideração, há professores que dão uma mão, não é? Que ajudam. Isto até é de louvar, do que termos um estudante preguiçoso que não se dedica e precisar pagar para poder aprovar.
0: É aí que entra a justiça e a transparência.
1: Ok.
0: Está a ver? Uhum. Porque há várias formas de avaliação. Não é necessariamente que o aluno sente assim com o seu papel e caneta e, ok, o que é isto? Ele vai preenchendo. Como é que é feito isso? Vai preenchendo, vai respondendo às questões. A avaliação também é feita por participação na turma. Tem vezes que o aluno dá o seu máximo. Há pessoas que conseguem... que se embriagam de conhecimento, mas não conseguem transmitir o conhecimento.
1: Uhum.
0: Já aconteceu isso, né?
1: Até com professores também.
0: Exatamente. Você vê que esse meu colega é bom.
1: Uhum.
0: Ele consegue. Ele, hoje, esse conhece, mas não consegue transmitir, não consegue ensinar. Isso, aí estaremos diante para os psicólogos, aí já entra a psicologia, psicanálise e etc. Eles explicam muito bem esse tipo de procedimento.
1: Exato.
0: Mas também... O professor entra, o professor aí entrega-se. Não, este aluno é bom. Ele mostra diante do público, dos colegas, que ele sabe, mas não tem essa capacidade de ingrimir-se, de exprimir, de falar aquilo que ele conhece para aquilo, né? Aquilo para transmitir o seu conhecimento.
1: Okay.
0: Exatamente. Aí entra também a integridade, por exemplo, que faz com que fazer correto mesmo quando ninguém está a observar, por exemplo. E uma das formas de valorizar era respeitar professores, né? Respeito, por exemplo. Respeitar professores, colegas e própria instituição. E também existem várias formas de prevenção para este quesito, né? Onde os estudantes, por exemplo, devem estudar regularmente, por exemplo, recusar qualquer proposta de corrupção, denunciar também, a denúncia também funciona muito. Para os professores, têm de agir com ética, avaliar com justiça, servir de exemplo. Também aqui entra as famílias, né? Que devem acompanhar o estudo dos filhos, né? Têm de ser um bocado rigorosos, né? Valorizar o esforço e não apenas as notas. Tem também o lado da escola, onde...
1: E incentivar, né?
0: Exatamente.
1: Precisam ser incentivados.
0: É preciso que...
1: Toda... Eu tenho um exemplo.
0: Exato.
1: Lembro quando estava, quando transitei para a sexta classe, não é? A minha mãe colocou uma forma de incentivar. Olha, quando vocês começarem a tirar 14... valores para cima, eu vou dar 14 meticais. Se tira 15, vou dar 15 meticais. E a gente já começava a trazer 20.
0: Exatamente.
1: Então era uma forma de incentivo.
0: Em tudo que é atividade, mesmo no nosso dia a dia, o incentivo é bom.
1: Exato.
0: Parabéns.
1: Exato.
0: Epá, filho, estás de parabéns, estás num bom caminho. É um incentivo. Muitos de nós pensamos que o incentivo é apenas dar Nike a uma criança, dar lanche, se for um bocado adulto, dar um bocado de dinheiro, 10 metros. Porque quando chegar lá, vais para a cantina, ele sente-se boss lá. Ok, eu tenho dinheiro, vou sentar aqui com meus amigos, vou pagar Nike aqui e já está. Não. Simples palavras de apreço, de incentivo, parabéns, filho. Continua assim, estás num bom caminho, filho. Poxa, continua assim. Então, as escolas têm de reforçar mecanismos de fiscalização, como disse antes, têm de promover a educação ética. Isso deve ser aquilo que nós aprendemos, aliás, dizemos de formação on job, né?
1: Okay.
0: Formação on job. Nós temos de aprender, isso deve ser recorrente. Formação on job, ou se quisermos, se for mais a fundo, formação contínua. Isso deve ser prática na escola. Os professores, principalmente os órgãos de gestão, pedagógico, diretor, não têm de deixar de falar com os seus professores ou com os professores da escola, de modo que elas possam sentar e dizer assim, olha, aqui corrupção zero, aqui vamos ver, epa, método, por exemplo, estás numa zona, por exemplo, agora com a introdução do ensino bilíngue, por exemplo, você vem da cidade, deve saber falar a língua materna daquele sítio ou daquele lado onde tu vais. Tá bom? Então, nisto tudo, se não saberes falar, por exemplo, vamos imaginar, vais para um distrito, não chegas no distrito, ainda vais mais ao fundo. Tem que saber falar a língua local. É muito bom que haja isso, né? Então, Só para fecharmos aqui, gostaria de deixar uma mensagem aos estimados ouvintes, não para nós todos, porque já que nós todos aprendemos, né? E isso é bom. Que uma nota comprada pode parecer uma vitória momentânea, mas representa uma derrota para o futuro.
1: Ok.
0: Né?
1: Uma nota comprada.
0: Uma nota comprada é bom naquele momento. Ah, passei, tá bom. E a 20, fui honrado. Pô, né? Que em casos de até dar-nos mérito, aquilo, como pode ser, certificado de mérito, mas aquilo é para aquele momento.
1: Exato. Né? Pode parecer uma vitória.
0: Exatamente. Mas é uma grande derrota para a vida, para o futuro. Exato. Porque vives naquilo e tudo. E só para acrescentar que o verdadeiro sucesso nasce do conhecimento, de dedicação e do trabalho honesto, em que uma sociedade forte precisa de escolas honestas. Precisamos formar cidadãos competentes e íntegros, capazes de contribuir para o desenvolvimento do nosso país. Cada estudante deve lembrar-se que o conhecimento adquirido com esforço vale mais do que qualquer nota comprada.
1: Uhum.
0: Portanto,
1: mesmo até querer prova.
0: Mesmo até querer prova. Vale a pena reprovar do que uhum. aprovares e chegares lá e sentires que, epa, que isso não foi a minha nota. Talvez uhum. até existisse um aluno que faltava só meio valor.
1: Okay.
0: E você que faltava, por exemplo, 6 valores ou 5 para aprovar, para chegar a 10. E tinha um que tinha, se calhar, 9. Que ele faltava mais meio para ter, para o professor depois dizer, epa, esse aluno pelo menos era assíduo, posso arredondar para estar 10 e ele passe. Então, o conhecimento adquirido com esforço vale mais nisso tudo. Portanto, chegamos ao final da nossa aula de rádio. Uhum. Esperamos que esta reflexão tenha contribuído para reforçar a importância da honestidade, da ética e da responsabilidade da educação. Muito obrigado a todos pela atenção, pela audiência. Até o próximo programa. Boa continuação. Só para lembrar que a verdadeira aprovação conquista-se com estudo, dedicação e integridade.
1: Exato. E hoje não tivemos TPC, mas eu vou deixar aqui caros pais encarregados de educação, por favor. Acompanhem os vossos filhos. Façam, deem um acompanhamento, não é, aos vossos filhos nesta área académica. Vejam qual é a dificuldade, se calhar procurem um explicador para poderem auxiliar. E é desta forma que nós sim finalizamos com a rubrica Aula Aberta. Caro Vinta, esteve aqui a dar esta aula, a conduzir o Dr. Jim Singano, a quem desde já agradecemos por ter aceito e deixar ficar esse conhecimento para os nossos ouvintes e estudantes também.

0: Pois bem, caro 20, 18h55, já estávamos aqui a despedir-nos do Dr. Jim Singano. Vamos ao encontro do nosso português e voltamos dentro de instantes.
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2: Há nomes que só se usam no singular. Quais são?
3: Manada, cardume. Outros já não vem na memória, assim, de uma forma mais...
4: Exato. É. Não sei.
5: Não sabes?
4: Não sei.
5: Não faz a menor ideia?
4: Nem tão pouco.
5: Nem tão pouco.
4: É. Ah, vento. É, outro. Não tenho em mente.
6: Bom, a palavra ocorrer em si, ela pode ser usada no singular somente. A palavra somente também. Também em si. O de facto também usa-se no singular. Já completei 4.
2: Na verdade, há nomes que só se usam no singular. São os chamados nomes de um só número. Apesar de, na sua maioria, os nomes poderem ser usados tanto no singular como no plural, há alguns que só admitem o uso no singular. São, neste caso, os nomes dos pontos cardeais, norte, sul, este, oeste. Os nomes de metais quando referem a matéria, cobre, ferro, ouro. Alguns nomes abstratos, a fé, a abnegação, a moral.
1: Assim se fala português.
0: Pois é, caro vinte, está finalizado o programa É Constantil para hoje, dia 21 de julho, terça-feira. Tivemos um momento super especial na rubrica Aula Aberta com o Dr. Jim Singano, bem que o tema poderia ainda explorarmos muito mesmo, mas por causa do tempo não nos foi possível e a esta altura está finalizado a segunda edição e eu vou, caro ouvinte, trazer esta composição só para poder fazermos um compasso de espera, um compasso, não é? Para podermos conferir o espaço de notícias. Até já.

0: 19 horas e 1 minuto, vamos às notícias já a esta altura. Acidente de aviação mata agente da polícia de trânsito e fere outro em Gaza. Um acidente de aviação provocou hoje a morte de um agente da polícia de trânsito e feriu gravemente um outro agente na Estrada Nacional número 1, na Baixa de Chicumbana, distrito do Limpopo, em Gaza. Segundo o porta-voz da Polícia da República de Moçambique, em Gaza, o agente ferido encontra-se a receber assistência médica no Hospital Provincial de Xai-Xai. Júlio Nhamusua aponta a ultrapassagem irregular e a fraca visibilidade resultante do intenso nevoeiro como possível causas do sinistro. Júlio Nhamusua sublinhou que este é o segundo acidente de aviação em menos de 3 dias, com o registro de 4 vítimas mortais. Câmara de Comércio quer fortalecer PMEs para impulsionar a produção nacional. A Câmara de Comércio de Moçambique compromete-se a trabalhar para o fortalecimento e crescimento das médias e pequenas empresas, de forma a impulsionar a produção local. É uma garantia dada pelo presidente da Associação Empresarial, Lucas Chachina, salientando que as médias e pequenas empresas constituem o motor de desenvolvimento da economia nacional. Chachina falava hoje em Maputo, numa sessão de intercâmbio entre empresários moçambicanos e uma delegação empresarial da China continental e de Macau. O chefe da delegação de Macau, Sam Lei, destacou que o encontro entre as duas delegações vai impulsionar as relações comerciais entre Moçambique e China em vários domínios. Continuando a informar, presidente da Assembleia da República participa em sessão da APCPLP em Angola. A presidente da Assembleia da República efetua de hoje até sábado uma visita de trabalho à República de Angola. Margarida Talapa vai presidir a 15ª sessão intercalar da Assembleia Parlamentar da Comunidade dos Países de Língua Portuguesa, APCPLP, subordinada ao tema Governação Democrática, Segurança e Integridade, fortalecendo a resiliência institucional na CPLP. A presidente do Parlamento moçambicano assume desde julho de 2025 a presidência da PCPLP, organização que congrega as Assembleias Legislativas de 9 Estados-membros. Um comunicado da Assembleia da República refere que, a anteceder à sessão intercalar, vai decorrer a reunião da Conferência dos Presidentes dos Parlamentos Nacionais e sessões das Comissões Permanentes para as áreas de Política, Estratégia, Legislação e Circulação, Comissão de Economia, Ambiente e Cooperação e a Comissão de Língua, Educação e Cultura. Estão igualmente agendadas reuniões dos presidentes dos grupos nacionais da Rede de Mulheres Parlamentares da CPLP e da Rede de Jovens Parlamentares da CPLP. 19 horas e 4 minutos. Está completa a informação a esta altura, apresentada por mim, Carmen Albino. Boa noite, grata pela atenção dispensada e até já.
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uma pipa, uma pipa. É verdade. Hoje bem, caro vinte, estamos com 19 horas e 26 minutos. A quem já estava a ficar assim desesperado, tipo, olha, caro, muito tempo está a passar e eu quero entrar na linha, não é? Está já a demorar bastante. Mas a Carmen está aqui, nós estamos a acompanhar a composição musical aí. E caro ouvinte, 87-99-39-048 está à sua inteira disposição. Ligue para nós e vamos juntos participar deste beat ao seu gosto na sua segunda edição da semana, visto que retomamos a última parte do Viva a Cidade aqui no seu canal Cidade FM 105.2 para esta terça-feira.

0: Olá, boa noite. De novo.
1: De novo, agora é minha vez.
0: Estás a brilhar bem, segunda, terça. Amanhã estamos juntos.
1: Abençoado, meu Deus.
0: E boa noite, mano Fernando Mofundice, como está?
1: Mesmo com problemas, não há problemas. As nossas vidas estão a andar.
0: É
1: Já
0: verdade.
1: faz a atenção, estava a subir.
0: Por quê?
1: Eu sempre me preparo para entrar neste programa.
0: Ah! É o que eu
1: Eu
0: estava
1: só
0: aqui a
1: quero
0: dizer.
1: ouvir a tua voz.
0: É o que eu estava aqui a dizer. Tipo, alguns estão a ficar já. Ei, meu Deus. Mas já estou aqui. Mano Fernando, como é que está a ser a sua noite?
1: Ah, boa. Depois de enganar os brancos, encontrei que a primeira-ministra ainda está aqui em casa. Sabe o que está acontecendo, Managaro? Pensa a forma quando você sai de manhã. Você não sabe que vai voltar a encontrar a sua mulher.
0: Ih, meu
1: E
0: Deus,
1: dá
0: não
1: graças
0: diga
1: a
0: isso.
1: Deus quando lhe encontra, que está em casa e bem sorridente. Ei, não está fácil, quem me está agressivo?
0: Mano Fernando, hoje acabamos de escutar.
1: Quero ouvir o que é escolher uma música. Há anos os jovens não gostavam nada dessa música. E a mana gostava muito dessa música.
0: Será?
1: A
0: Vamos
1: Diga
0: ver.
1: dos Papoides. A Diga dos
0: Ah!
1: Papoides.
0: É
1: A Diga dos Papoides é mau.
0: Sertanza.
1: Exatamente, exatamente. É,
0: Vamos lá.
1: quero dedicar esta música a ela. A
0: Ok.
1: ela. A
0: A
1: primeira menina. A primeira.
0: ministra dos Negócios
1: A primeira a
0: Particulares.
1: ministra nos.
0: Exato.
1: Estou muito emocionado porque ela está a escutar a rádio.
0: Uau.
1: São poucas vezes que ela escuta a rádio.
0: Ok.
1: Quando falo dela, eu fico arrepiado.
0: Que bom.
1: E também quero saudar os meus filhos, a Helena, o Gabriel e o Fernando Júnior. E para o meu neto, Josué.
0: Exato. E estão
1: E
0: todos em
1: também para os
0: casa.
1: grandes. Estão a ouvir, liguei o Bluetooth depois de abrir, estou aqui fora, mas eles estão a ouvir.
0: Oh, que
1: E
0: bom.
1: também para os grandes nomes da rádio, o caso do Mano Chico Atoy, o primeiro Big que ressuscitou das cinzas, está bem-vindo, uma sora. E também para o grupo Watumuno, nome do Rafiki Fasquini, o Moisés lá no Xantim. E a todos que gostam de ouvir a minha voz. E sente saudade. A Manacele também, o irmão, fica saudações. E para a Mana Carmen Albino, para papá Albino, toda a família, aquele
0: Exato,
1: abraço.
0: exato.
1: Fernando Mufundisi é meu nome. Mesmo com problemas, não há problemas, a minha vida está a andar. Boa noite,
0: Boa
1: sou Paula.
0: noite,
1: Boa
0: muito
1: noite, Cidade
0: obrigado.
1: da Beira.
0: Muito obrigado, Mano Fundice.
1: Tchau, tchau.
0: Tchau,
1: Deus te
0: tchau.
1: abençoe.
0: Obrigado. Pois bem, caro ouvinte, seguimos com pedidos de música a esta altura. Olá, boa noite.
2: Boa noite, como está?
0: Eu estou bem, do teu lado, Mano Massola.
2: Não, não.
0: Oh, Jesus. Diga-me, como se chama?
2: Aqui é Antônio Xadrez.
0: Ah, Mano Antônio Xadrez, ouvindo que ligou ontem.
2: Sim.
0: Exato. Mano Xadrez, onde é que estás agora?
2: Estou passando em Zebairo, Xangostura.
0: Exato. Em casa.
2: Sim. Estou em casa, sim.
0: Exato. Como é que está aí a família, do outro lado?
2: Ah, então tudo bem. Estou aqui com meus amigos.
0: Exato.
2: Minha família.
0: Ok, que bom. E hoje o que vamos escutar?
2: Hoje quero escutar a música de Juca.
0: Juca, com o tema?
2: Amiga.
0: Juca, amiga. Ok, a quem vai endereçar?
2: Vai para meu tio Fly.
0: Ok.
2: Meu amigo Toto. Melo, Manazinha, Manameira, Manarina, mas Mana Carne aí.
0: Exato, muito obrigada. E olha, é tudo.
2: É tudo, mas todos ouvindo da Rádio Cidade.
0: Exato, muito obrigado. Já está aqui selecionada a música. E continuação de uma excelente escuta.
2: Tá bom, obrigado.
0: Obrigado.

0: Ouvinte linha, boa noite.
1: Alô, boa noite.
0: Boa noite, como está?
1: Eu estou bem, não sei, locutora de serviço.
0: Eu também estou bem. É o Malawis?
1: Sim, Malawis Félix.
0: Exato. Quanto tempo. Malawis, diga-me como é que está a passar a sua noite.
1: Está indo bem, sem problema. Passa tempo que eu não ligo para a rádio, devido a linha, fica sempre
0: congestionada,
1: ocupado.
0: Não é?
1: Sim.
0: Exato. Pois bem, mas em todo caso, Malawis, estás agora na Munhava, não é? Exato. Que vamos escutar hoje? Estou a ouvir-te com cortes, a música de... Yeah. Isso não está a favorecer. Malawis, estou a ouvir-te com cortes, talvez...
1: De mim, com a participação de Marlene.
0: Ah, ok, tudo bem. E a quem vai endereçar?
1: Música vai para toda a minha família lá em Zambésia e para todos os ouvintes que estão ligados agora à Rádio Cidade, para todos que me conhecem e locutora em serviço também.
0: Exato, muito obrigada, é tudo.
1: É tudo, é tudo.
0: Muito obrigada, boa noite, bom descanso e até amanhã.
1: Ok, tchau, tchau.
0: Tchau, obrigado.

0: assim mesmo na barbearia, né?
1: E como é que está a correr o seu trabalho?
0: E yeah, o trabalho correu de uma boa forma, e deu para fazer qualquer coisa pelo menos. E
1: Ok.
0: yeah, é de louvar, é de louvar, é de louvar.
1: Exato. E hoje o que vamos escutar?
0: Realmente, em termos de música, vamos a uma pequena homenagem ao nosso irmão que acabou de ser enterrado em sua tábua ainda. É a música mais escutada do dia de hoje, né? Daqui na segunda-feira, pelo menos, né?
1: Ei, não, e você sabe, seja, tem que ter um tema pelo menos assim, né? Não faz isso, é rádio. Não faz isso.
0: Gostaria de escutar a música do MC Masson com o seu tema Carta para o Presidente.
1: Ok, tudo bem. E a quem vai interessar essa música?
0: A música vai para todos os fãs dele e todos aqueles que estavam no último momento dele
1: Ok.
0: e para todos que estão escutando a rádio também. Espero que acompanhem essa música, né? De uma boa forma.
1: Exato. E é tudo.
0: É tudo para a mana aí, um bom trabalho e até amanhã, mesma hora. Não sei se vou conseguir ligar esse
1: E
0: dia
1: não
0: mesmo.
1: dá fácil, né?
0: Fui falhado muito mesmo. Até consegui ligar, só que não consegui, não vou te chamar de
1: Ok.
0: novo, hora.
1: Yeah, não tem como, mas enfim.
0: Realmente, finalmente consegui e vou deixar no espaço para os outros. Acho que estamos tentando também nesse momento, né?
1: Ok.
0: Pois é.
1: Exato. E é tudo, Celino.
0: É tudo. Até amanhã.
1: Exato. Muito obrigado. Continuação de uma excelente noite. E até amanhã.
0: Tá, obrigado.
1: Obrigado.
2: Tchau, tchau.

0: Ouvinte a linha, boa noite.
1: Alô, boa noite.
0: Boa noite, como está?
1: Aí fala com o Brian, baixando.
0: Brian, diga-me como é que está aí a família.
1: A família estão todos bem, não sei, na verdade.
0: Aqui também está tudo bem. Brian Quintela, hoje o que vamos escutar?

0: Michelle de Estaramos Gadu, Michelle do Rosário, Conceito uma padrinha.
1: Ok, e a quem vai endereçar essa música?
0: Vou endereçar meu pai, minha mãe, meus irmãos, minha família e a todos os ouvintes da rádio.
1: Pois bem, é tudo?
0: Sim, é tudo. E para sim, um bom dia.
1: Exato, muito obrigada. Olha, boa noite para si e até amanhã.
0: Sim, obrigado.
1: Obrigado.

0: Ouvindo linha, boa noite.
1: Olá, Carmen.
0: Olá, Paulo, boa noite.
1: Como vai, Carmen?
0: Vai tudo bem do seu lado?
1: Eu vou bem, Carmen.
0: Que bom. E está a trabalhar?
1: Já, como sempre.
0: Ok. E o que vamos escutar hoje?
1: Carmen. Hoje. Carmen.
0: Exato.
1: Desculpa, é? Para hoje. Carmen.
0: Oi, estou a ouvir.
1: Para hoje estamos com o Yang Forever, desde.
0: Ok, e quem vai endereçar?
1: Como sempre, família, os primos aí, e praticando.
0: Exato.
1: Ontem nós fomos um bom dia, bem?
0: Exato,
1: E
0: mesmo.
1: aproveitar, aproveitar o espaço, para mandar as minhas mais sentidas condolências, né? A família do pequeno Reba, enfermo do Amazonastorm.
0: Exato. E
1: Exato.
0: é tudo.
1: É tudo, Carmen. Pode dizer quando são bons jogos, Carmen. Estamos juntos.
0: Exato. Muito obrigada. Boa noite para si e até amanhã.
1: Thanks, Carmen. Thanks. Estamos juntos.
0: Ok, obrigado.
1: Ok.

0: Ouvinte linha, boa noite.
1: Boa noite, mana.
0: Boa noite, como está, mano Massola?
1: Aqui estou muito bonitinho, não sei, nos estudos da 105 banda de hoje.
0: Aqui também está tudo bonitinho, bonitinho. Eu até fiquei preocupado com o ouvinte que ligou xadrez. Ei, falhei aqui.
1: Estava a escutar tudo.
0: Como?
1: Estava a escutar tudo.
0: Meu
1: Ah, Manacana
0: Deus.
1: está a falhar.
0: Oh, meu Deus, mas em todo caso está aqui, mano, bonitinho, bonitinho. Mano Massola, como é que está a sua família?
1: A minha família está tudo bonito, chulo. Exatamente. Não sei para a mana aí nos estúdios.
0: Exato, aqui também está tudo bem, graças a Deus.
1: Exatamente.
0: Exato. E hoje o que vamos acompanhar?
1: Hoje vamos acompanhar e vamos acompanhar o quê hoje?
0: Vamos lá.
1: Vamos acompanhar a música de Zina Macota.
0: Oh, nada, nada, olha uma sola, faz bem. Nada, olha uma sola. Olha uma sola. Olha, são 19h46. Vamos tocar aquela música de 9 minutos. Nada, olha uma sola. Temos a Afromingo, que manda uma sola gosta. Também temos aí outros ritmos.
1: Então pode escolher um de Flamengo. Flamengo, qual é? Motel.
0: Mulomo tenha, já está aqui na minha frente até, já está aqui.
1: Exatamente, coloca este mesmo.
0: Exato. Exato, já coloquei na lista e a quem vai interessar?
1: Primeira vez na casa aí nos estúdios.
0: Muito obrigada.
1: E segundo, vai para a minha esposa mesmo, está aqui comigo, Marta Lucas. E para todos meus irmãos e para todos os amigos da Rádio Cidade.
0: Exato, é tudo.
1: É tudo para a mala, bom trabalho. Quando chegar a hora, bom regresso para casa.
0: Exato, muito obrigada, mano Massola. Bom jantar e até amanhã.
1: Tamo junto, tchau.
0: Obrigada, tchau, tchau. Hoje, bem caro ouvinte, a esta altura estamos com 19h47. Vamos em encontro do último ouvinte. Olá, boa noite.
2: Olá, viva, dona Carmen.
0: Boa noite, como está?
2: A graça do Senhor para si, como estás?
0: Eu também estou bem, e só hoje.
2: Andaste muito sumida, Mana Carmen.
0: Mano Moisés!
2: Sim,
0: Ah, sim, senhora.
2: sou eu
0: Exato.
2: mesmo, Maria.
0: Exato. Mano Moisés, estás agora a trabalhar, não é?
2: Sim.
0: Na
2: Estou na mesma
0: barbearia, um
2: parceria.
0: puto.
2: Sim.
0: Exato. E diga-me que tal? Como é que está a correr a sua noite? A sua família também, como é que está?
2: A minha família está tudo bem. Hoje mesmo o meu filho fez mais um ano de vida.
0: Ok.
2: Responde pelo nome de Mário Moisés Pedro Dino.
0: Mário Dimo, Mário Moisés.
2: Sim, Mário Moisés Pedro Dino. Está
0: Exato.
2: fazendo mais 14 anos de vida hoje.
0: Já é
2: Desde
0: grandinho,
2: grandinho, grandinho.
0: hein? Exato. E qual é a música que vai selecionar para ele?
2: Brian Adams, Wrong to You.
0: A música de?
2: Brian Adams, Wrong to You.
0: Ok. Brian Adams
2: Wrong
0: com.
2: to You.
0: E aqui, aliás, já para ele, não é?
2: Provavelmente vai para ele mesmo. E para o tio Afonso, o tio dele. E para o Michel, o António Dono, Silva de Matacoan, o primeiro Big, Modraga de Matacoan, o Sr. Mufundice, junto com a sua família lá no Maputo, o primeiro Big e o Banks aqui ao meu lado, o João e o António Dias Manivela, o Noé e o Alberto Nhumba, e para si, bom trabalho, bom regresso à casa, Mana Carmen, e é tudo.
0: Exato, muito obrigada. Como último ouvinte, já fechou, Bray Adams, Run to You, e a esta altura desejo continuação do excelente trabalho. Boa noite e até amanhã.
2: Obrigado, e para o Celino aí, Marcorum da Barbeira, um abraço aí.
0: Exato, muito obrigado.
2: Obrigado.
0: Pois bem, caro ouvinte, olha, nós temos que fechar, não temos como. Quero mandar um forte abraço ao Mano Chico Atoi, ao Big One, ao Lemos. Também quero mandar um forte abraço à Laurinda, à Benilde, ao Zeca Oliveira. Estendo esta saudação também para a Verónica, ao... Uau! São muitos. São muitos. Ao Nikice de Tica, ao nosso ouvinte José Manuel Benhamiso, ao ouvinte Luís Empresa também, que sempre está bem ligadinho à Rádio Cidade. Estendo esta saudação a todos os motoristas e cobradores que a esta altura estão bem sintonizados à Rádio Cidade Beira 105.2. Grata pela preferência e também aos passageiros, né, que estão do outro lado. E também, caro ouvinte, quero mandar um forte abraço a si que está bem ligadinho. Olha, grata pela preferência e fique ligado até ao último minuto do Viva a Cidade, que vai até bem perto das 21 horas. A esta altura nós vamos em encontro das composições musicais pedidas pelos nossos ouvintes. Vamos acompanhar estas músicas. Primeiro, já estava aqui selecionado Jay-Z, não é? Vamos acompanhar esta. Seguimos com dicas dos Papoitas. Seguimos também com a música do Juca, Amiga, Valdemiro José. Vamos acompanhar a Sima Stone, Michel do Rosário, Padrinho, Jay-Z, aliás, que será a primeira, Afromingo e o Bray Adams. Caro ouvinte, ótima escuta, grata pela preferência e até já.

0: Yeah. MC Mastone. Uma carta ao presidente. Senhor presidente, agradecer pelos feitos, mas hoje recebe esta carta.
1: Senhor presidente, hoje eu mando esta carta porque eu já cansei.

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Pois bem, caro ouvinte, acorda o final da música do Bryan Adams, Run to You. Conferimos aí as composições musicais pedidas no espaço Beat ao seu gosto, na hora 19. E a esta altura, já na última hora, não há do Viva a Cidade, já contaram uns 32 minutos. Caro ouvinte, vamos seguir com mais músicas a esta altura e para já, vamos ao nosso ritmo, não é? Que damos a entrada aqui. O beat ao seu gosto e nós voltamos dentro de instante.

20 horas e 52 minutos, caro ouvinte, já estamos a passos largos para o termo desta segunda edição de Viva a Cidade para os dias 21 de julho de 2025. Já sabe que esta emissão foi conduzida por mim, Carmen Albino. Carregamos desde as 17 horas e já estamos aí, caro ouvinte, a marcar o ponto final. Já sabe que às 17 horas carregamos com um ponto de embreagem, rubrica esta, caro ouvinte, que traz as incidências do tráfego rodoviário. 18 horas, demos uma paragem para juntos podermos acompanhar a viagem académica que é o programa Ecostantil. Retomamos às 19 horas após o espaço de notícias. E caro ouvinte, já sabe que segue-se com beat a seu gosto. E a esta altura nós estamos a finalizar a nossa edição do Viva a Cidade. Foi um prazer enorme ter trabalhado para si. Votos de uma excelente noite. Fique bem, que tenha uma noite, como disse, excelente, não é? Então, caro ouvinte, já sabe que amanhã é quarta-feira, vamos carregar a outra edição, que é a terceira. E eu desejo, caro ouvinte, é difícil terminar, oh meu Deus. Mas em todo caso, boa noite, fique bem, um beijo da Carmen e até amanhã, tá bem? Até amanhã.

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Essa música é da Cidade FM nesta noite de terça-feira. Arranca o Conexão Noturna desde as 21 horas aqui na cidade. Um prazer enorme trabalhar para si. Vamos juntos até muito bem perto da meia-noite com melhores sons, o melhor da informação, o melhor, portanto, de tudo de bom aqui na Cidade FM. Palavra minha, obviamente, e o ouvinte vai sim, sem dúvidas, acompanhar, até portanto a altura aqui já é avançada. Vamos aqui ainda continuar com mais música, numa altura em que ouvimos lá no fundo a música que toca. Pertencente ao Roberto Kell, Late Night, I Like Heaven. 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É um prazer enorme trabalhar para si. Eu sou Bernabé Maurício e está já lançado o convite hoje, a terça-feira, referente ao dia 21 de julho para 2026. Muito boa noite, está no ar Conexão Noturna, sua edição número 2 da semana.

Let Me Love You, numa versão de DJ Snake, e a música de Justin Bieber, que passa a tocar aqui na Cidade FM na sua noite de terça-feira. São 21 horas em Moçambique, na Cidade FM. Obrigado pela companhia. Somos a Cidade FM, transmitimos através da frequência 105.2. Ouve-nos também www.rm.co.mz na internet. As misturas do DJ Diaco com melhores hits que passam a tocar na sua noite de terça-feira. E é portanto chegada esta altura em que também olhamos algumas notas do destaque nacional, dando conta que Moçambique pretende reduzir para 35 ou menos a mortalidade de menores de 5 por cada 1000 nascimentos até 2030, visando o alcance dos Objetivos de Desenvolvimento Sustentável. Nas últimas duas décadas, isto é, de 2000 a 2003, a mortalidade de menores de 5 anos em Moçambique reduziu 61%, passando de 152 para 60 por mil. O objetivo principal é acabar com as mortes evitáveis em menores de 5 anos no país. Para o efeito, a primeira-dama da República de Guetta Chapo procedeu esta segunda-feira, ontem, em Matola, província de Maputo, ao lançamento do Plano Nacional de Sobrevivência Infantil 2026-2030.

É o Ritmo de Sons na Cidade FM. A terça-feira seguimos nós ainda com mais música e também daqui a pouco mais notas a acompanhar no seu canal número 1 de mais rádio na Beira. Somos a Cidade FM, transmitimos em 105.2, ouve-nos na internet por www.rm.co.mz. 2 horas e 12 minutos.

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Yeah. 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